0: partido, ele secundou sempre vários presidentes de distrital do PSD. E nessa secundarização que ele fazia, eu recordo-me com muito orgulho de um trabalho que hoje é mais facilitado atendendo às diferentes mecanismos e tecnologias existentes, mas à época, na década de 80 e de 90, não existiam. E o Otávio fazia sempre aquele trabalho mais chato que ninguém gostava de fazer, que era nos momentos depois das eleições, houvesse maior ou menor entusiasmo, o Otávio sentava toda a gente à mesa e analisava profundamente cada um dos resultados eleitorais, conselho a conselho, freguesia a freguesia, e dava-nos ali uma aula incrível de estratégia, daquilo que ele achava que estava incorreto e que deveria ser melhorado. O seu irmão hoje trouxe-nos aqui um desafio que foi de cada um de nós, durante um período, alguns segundos, poucos pudéssemos imaginar, conseguíssemos recordar aquilo que foi a nossa experiência mais direta com o Otávio. E eu, há de estar a fazer por esta altura, talvez um pouco antes, poucas semanas antes, a última vez que falei com ele, e não é em confidência nenhuma aquilo que vos vou dizer, porque faz muito daquilo que é a característica do Otávio, que era de facto um homem bom, um homem puro, um homem dedicado. E hoje aqui o seu presidente de junta e a comissão organizadora fazem um reconhecimento de um filho da terra, que foi um filho que deve servir este memorial de um exemplo para a comunidade, para a sociedade. É isso que estamos aqui a fazer, estamos-lhe a prestar um tributo, mas também estamos a dizer a tantos quantos por aqui passem que aqui está um homem de referência. E nessa referência, na demonstração dessa pureza, ele estava muito preocupado porque nós em outubro, ainda não fez um ano, tivemos eleições autárquicas e ele preocupava-se muito, muito com o Tramagal, muito com Abrantes, mas havia até na família política dele alguém que tinha dúvidas de onde é que é o Otávio, porque ele era acarinhado por vários concelhos deste distrito de Santarém e tinham dúvidas, será que ele é de Torres Novas? Será que ele é de Abrantes? Será que ele é de Constância? Onde ele gostava de passear com a família. E nesse sentimento, ele fez-me uma chamada telefónica, eu atendo o telefone e ele estava a falar muito baixinho, ele, um homem sereno, um homem calmo, mas naquele momento estava a falar de forma muito, muito baixa. E dizíamos, agora queria-lhe pedir um favor. Eu acho que verdadeiramente nós, neste caso do PSD, temos a oportunidade de ganhar a Câmara de... Pá, o rapaz que vai ser candidato tem a oportunidade de ganhar a Câmara de Torres Novas. Mas para ele ganhar é preciso fazer aqui uma conciliação, porque sabe, isto não só nas famílias, mas principalmente nas famílias políticas vão proliferando muitas inimizades e os desacertos e os desencontros. E ele tentou fazer aqui um acerto, uma concertação de pessoas que não se falavam, que não se davam, que não estavam, e tentou fazê-lo e de repente ele calou-se. Mas o que é que se passou, Otávio? E ele disse, eu não posso falar, tenho aqui a enfermeira atrás de mim. Ele já estava no hospital, sabe Deus, a sofrer o que sofreu e preocupado com os outros, preocupado com o bem-estar, preocupado com as soluções. E é esta a memória que eu tenho do Otávio, e é esta a memória que queria partilhar convosco.
1: O novo Largo Otávio Félix de Oliveira, cujo processo de alteração de toponímia está em curso, passa assim a assinalar fisicamente a ligação do antigo governante ao Tramagal, precisamente entre dois lugares com forte significado na sua história familiar e também na história da Vila de Tramagal, a casa dos avós e a antiga metalúrgica Duarte Ferreira. A cerimónia começou e terminou com um momento musical pela violinista Mónica Afonso, que interpretou o terceiro andamento do concerto em Lá Menor de António Vivaldi, uma escolha simbólica, já que, como foi recordado durante a sessão, no carro de Otávio Oliveira ouvia-se frequentemente a Antena 2. O dia terminou com um convívio entre familiares, amigos e autarcas e representantes de várias instituições, ficando também disponível um livro de honra para mensagens à família. De hoje a uma semana, regresso com uma conversa com o maestro abrantino José Miguel Rodrigues, que vai estar por terras brasileiras a dirigir um concerto com a mais antiga banda sinfónica do estado de Rio de Janeiro. Até lá, fique bem, bom fim de semana.
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0: Olá, boa noite. Você está com a Antena Livre, a rádio como você gosta.
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0: Bom dia, boa tarde ou boa noite. Isto é conforme o cantinho do mundo onde estiver a ouvir a Antena Livre online em antenalivre.pt. O meu nome é Miguel Gonçalves e estou aqui para partilhar consigo grandes, grandes canções. Seja muito bem-vindo. Esta é a rádio como você gosta.

E na rádio, como você gosta, grandes canções a tocar 24 horas por dia só para si. Continuação de uma boa noite e, se por acaso acaba de chegar, seja muito bem-vindo.

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2: Olá, boa noite. É bom saber que você está desse lado sempre ligado com a Antena Livre.
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0: quer seja uma novidade ou um grande, grande clássico, pode acreditar que passa sempre aqui na Antena Livre. Boa noite, seja muito bem-vindo.
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0: E é sempre lado a lado com a melhor música que vão acontecendo estas madrugadas aqui na Antena Livre. Boa noite, seja muito bem-vindo.
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0: Muito boa noite, ao som das músicas da rádio como você gosta.

0: E é sempre boa altura para estar ligado na Antena Livres, não acha? Por aqui, por exemplo, passam todas as músicas como você gosta, senão ouça com atenção.
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0: Muito boa noite ao som das músicas da Antena Livre, sem dúvida alguma, a rádio como você gosta.

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0: Muito boa noite. Se está na estrada, desejo-lhe uma boa viagem. O meu muito obrigado por levar consigo a Antena Livre. E já agora não se esqueça de conduzir sempre dentro dos limites da velocidade e de manter, claro, as distâncias de segurança. Se assim for, fará certamente uma boa viagem. Miguel Gonçalves, consigo, aqui mesmo, na rádio como você gosta, desejo-lhe uma grande, grande noite e, mais uma vez, boa viagem e cuidado.
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2: A palavra hoje em destaque no Em Português nos desentendemos é Maple. Para os falantes do Porto, Maple é uma poltrona, um sofá de um lugar apenas. Verdade seja dita que a palavra é reconhecida em outras regiões portuguesas com este significado, mas com muito menos frequência. Trata-se de uma palavra com formação no inglês que nem sequer foi aportuguesada, não sendo reconhecida como cadeirão em muitos dicionários. Acredita-se que tem que ver, uma vez mais, com a importância da comunidade britânica na cidade, que, sobretudo a partir das invasões napoleónicas, se fixou no Porto e aí desenvolveu negócios. O que o povo conta é que os ingleses, habituados a luxos, mordomias e excentricidades pouco comuns na cidade, terão começado a encomendar poltronas da ilha de Sua Majestade ou, com soldados do seu confortável assento, a trazer de casa a sua velha cadeira almofadada, que eram transportadas para a cidade do Porto por via marítima nos contentores, onde se podia claramente ver a inscrição Maple. Os portuenses, à força de tanto verem e transportarem esses contentores para a casa dos lordes, começaram a chamar-lhes Maple. Sendo um caso em que a marca cria o nome do objeto que vende, há duas versões em relação a quem seria o tal Maple, que em inglês também significa acer. Enquanto alguns assumem que era o nome da empresa de transporte dos contentores, outros apontam para o renomado fabricante de móveis do século XIX, Sir John Blundell Maple, que fabricava e transportava as poltronas.
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6: Olá, boa noite. Eu sou o Miguel Gonçalves e estou aqui consigo na rádio como você gosta. Seja muito bem-vindo. Boa noite.

0: Mais uma noite fantástica na rádio como você gosta, grandes canções sempre a tocar. Agora a sua preferida, ouça com atenção. Boa noite.
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0: E é ao som de grandes, grandes canções que vão acontecendo estas noites fantásticas aqui na Antena Livre. Se acaba de chegar, seja muito bem-vindo.

0: grandes canções, sempre a tocar aqui na rádio como você gosta. Eu sou o Miguel Gonçalves e desejo-lhe uma grande noite.
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3: Continuação de uma muito boa noite ao som da rádio Como Você Gosta.
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0: Muito boa noite. Se está na estrada, desejo-lhe uma boa viagem. O meu muito obrigado por levar consigo a Antena Livre. E já agora não se esqueça de conduzir sempre dentro dos limites da velocidade e de manter, claro, as distâncias de segurança. Se assim for, fará certamente uma boa viagem. Miguel Gonçalves, consigo, aqui mesmo, na rádio como você gosta. Desejo-lhe uma grande, grande noite e, mais uma vez, boa viagem e cuidado.
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10: Muito bom dia para si que está aí desse lado, sempre ao som das suas músicas preferidas. É bom saber que está por aí. Bom dia.

0: casados.
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3: E nesta manhã, se passar pelo Facebook da Antena Livre, aproveite para deixar uma mensagem. É sempre um prazer saber de si. Muito bom dia. As suas músicas preferidas passam por aqui comigo, Lourdes Gonçalves, entre as 4 e as 8 da manhã, de segunda a sexta-feira.
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0: Espero que esteja tudo bem consigo, ao som destas grandes canções, aqui na Antena Livre. Comigo, Lourdes Gonçalves, até às 8. Seja muito bem-vindo.
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2: A palavra hoje em destaque no Em Português nos Desentendemos é esbardalhar. Esbardalhou-se todo, coitado. É um lamento que se deixa escapar quando alguém cai violentamente. O lisboeta aplica a palavra quando se quer referir, por exemplo, a uma pessoa que se espalha no chão, ou seja, que dá uma queda. Outro tipo de esbardalhanço pode acontecer com um veículo automóvel. O Bernardo ia na mão dele, sossegadinho, quando um Porsche surgiu do nada e se esbardalhou a alta velocidade contra ele, podendo, desta forma, ser sinónimo de estampou-se ou espetou-se. É possível que a palavra tenha sido trazida para a capital há muitos anos pelos falantes do Norte, já que existe o provincialismo transmontano esbardalhar, que remete para estragar ou desmoronar. No Minho, o mesmo verbo quer dizer espalhar. Como se trata de um termo muito engraçado, terá sido assimilado e ligeiramente adaptado pelos falantes da capital. No que diz respeito à origem, possivelmente será de esbarrar, que é ir de encontro a qualquer coisa ou pessoa, ou embater, que poderá ter aglutinado por assimilação o verbo bardar, que também pode significar parede para que a chuva não desmorone uma casa rústica, ou amontoamento de coisas em barda.
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8: Muito bom dia. Há músicas que, quanto mais ouvimos, mais gostamos, não acha? Estão todas aqui, na rádio como você gosta.

0: E as músicas que fazem parte da nossa vida estão todas aqui, na rádio como você gosta. Ainda bem que escolheu ficar ligado com a Antena Livre.
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0: E na rádio, como você gosta, continuam a tocar todas aquelas músicas que você tanto gosta de ouvir. Bom trabalho, onde quer que esteja, com a sua rádio.

0: tenho aqui, prontinha para tocar, mais uma daquelas músicas que você vai mesmo gostar de ouvir.
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9: E de segunda a sexta-feira, entre as 4 e as 8 da manhã, sou eu, Lourdes Gonçalves, quem escolhe todas as músicas que você está a ouvir. É um prazer partilhar consigo as noites da Antena Livre. Seja muito bem-vindo. Bom dia. E...

0: Olá, bom dia e boa viagem, se for o seu caso. Obrigado por dar boleia à Antena Livre. E já agora, um conselho. Não se esqueça de cumprir os limites de velocidade e de ter uma condução calma. Combinado? E nos próximos minutos, pode contar sempre com grandes canções.
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0: E diga lá que estar com a Antena Livre não é uma boa opção. É que por aqui passam todas as suas músicas preferidas.
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0: assim que vamos andando juntos, sempre ao som de músicas imperdíveis, aqui na sua rádio. Bom trabalho. Obrigado por estar com a Antena Livre. Muito bom dia.
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0: Não sei se partilha da minha opinião, mas há músicas que quanto mais ouvimos, mais gostamos, não acha? Estão todas aqui, na rádio, como você gosta.

0: E a si em especial que está na estrada, desejo uma boa viagem e espero sinceramente que não esteja com sono. Obrigado por dar boleia à Antena Livre. Em troca dessa boleia, dou-lhe com todo o gosto as melhores músicas.
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2: A palavra em destaque no episódio de hoje do Em português nos desentendemos é afunicar. O leite pode estar afunicado. Uma bicicleta, se não for bem cuidada, também pode afunicar. Enfim, o melhor é tratar bem das coisas e não deixar os alimentos passarem do prazo de validade ou expostos a calor extremo. Quanto a esta palavra, é uma fantástica expressão ribatejana para transmitir que alguma coisa não está em condições. Não conseguimos registar a existência do verbo em nenhum dicionário formal ou informal. O dicionário Stravis apresenta-o, mas grafado com o afunicar, que é enfadar-se com facilidade ou com rapidez. Com as devidas distâncias, o ato de estragar e o de se aborrecer rapidamente são diferentes, bem diferentes, apesar de ser normal ficar chateado quando o leite se estraga, por exemplo. Inclinamo-nos mais para a origem em afonia, do latim afonia, que indica mutismo ou falta de voz, que pode manifestar-se de forma completa ou parcial, daí a analogia com a perda de qualidade. Outra possibilidade é a palavra ter contacto com funice, que vem de fona, que é uma chispa ou uma faúlha. Como se disse, afunicar é estragar e afunicar, com o U, é enfadar-se rapidamente. Ora, andar numa fona é andar muito depressa, numa azáfama, significando igualmente, num outro campo, pessoa sovina, sumítica, ou seja, aquela que, pelas suas características, chateia rapidamente alguém. Aliás, o adjetivo funica, no Algarve, remete para avarento. Enquanto nos perdemos em possibilidades de explicar tão deliciosa palavra, bom é que os ribatejanos não deixem afunicar este verbo tão carismático.
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8: 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Seja muito bem-vindo. Estamos juntos até às 8 horas.

0: Olá, bom dia e bom trabalho, se for já ou ainda o seu caso. Faz muito bem em estar com a Antena Livre, sabe porquê? Porque é aqui mesmo que estão todas as suas músicas preferidas.
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0: Muito bom dia para si que está aí desse lado, sempre ao som das suas músicas preferidas. É bom saber que está por aí. Bom dia.
4: Diz-me que está tudo.

0: Espero que esteja tudo bem consigo. Estou aqui de segunda a sexta-feira, entre as 4 e as 8 horas, para lhe dar grandes canções. Bom dia, seja muito bem-vindo.
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0: bom dia. 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

0: Espero que esteja tudo bem consigo ao som destas grandes canções, aqui na Antena Livre. Comigo, Lourdes Gonçalves, até às 8. Seja muito bem-vindo.
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1: E vamos agora atualizar toda a informação importante desta manhã.
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3: Muito bom dia. As autoridades chinesas suspenderam hoje temporariamente parte das operações de resgate no Tibete, depois de uma albufeira formada na sequência das enxurradas que atingiram a fronteira com o Nepal ter começado a transbordar. A albufeira, formada pela acumulação de lama e rochas que bloqueou um curso de água após a catástrofe, situa-se a mais de 10 km da passagem fronteiriça e já começou a transbordar, segundo a estação. Dados divulgados pela imprensa chinesa nas últimas horas indicam que o volume de água retida ultrapassa os 2 milhões de metros cúbicos. A acumulação situa-se a cerca de 2.950 metros de altitude, quase 1.000 metros acima da passagem de Giron, pelo que as autoridades alertaram que uma descarga repentina poderá desencadear novas cheias ou deslizamentos de lama a jusante. Também a polícia do Nepal emitiu hoje um alerta de inundação, depois de ter sido informada de que um lago no vizinho território chinês do Tibete tinha rompido. E equipas de resgate estavam hoje a tentar retirar mais de 100 trabalhadores presos num túnel na obra de uma barragem hidroelétrica após a inundação que matou pelo menos 500 pessoas na quarta-feira na fronteira entre o Nepal e o Tibete, informou o exército nepalês. Segundo o gabinete do primeiro-ministro do Nepal, Balendra Shah, 350 trabalhadores e habitantes locais presos no túnel já foram retirados e cerca de 100 continuam presos. O homem de 35 anos que atropelou 16 pessoas em Albufeira ficou esta quinta-feira em prisão preventiva. O autor do atropelamento, que deixou duas pessoas em estado grave, ficou sujeito à prisão preventiva após ser ouvido no Tribunal de Albufeira. As medidas de coação foram divulgadas ontem, depois do primeiro interrogatório judicial ter sido suspenso. O homem, que conduzia com uma taxa crime de álcool no sangue no momento do atropelamento, está indiciado por 6 crimes, homicídio qualificado na forma tentada, condução perigosa, resistência e coação sobre funcionário, desobediência qualificada, condução de veículo sem habilitação legal e falsificação de documentos. O jornal Correio da Manhã revelou ontem mais pormenores sobre o autor do atropelamento. Segundo o matutino, o homem chama-se Fábio, é mecânico, tem 35 anos, é natural de Angola, mas tem nacionalidade portuguesa. Vive em Agualva, Cacém, e já terá estado imigrado no Reino Unido. Na quinta-feira, no Tribunal de Albufeira, reiterou o que já tinha dito à Guarda Nacional Republicana no momento da detenção: estava de férias e que não pretendia atropelar ninguém. Na sua posse, quando atropelou 16 pessoas, tinha 2 cartas de condução, uma angolana, que é legal em Portugal, e outra emitida em Birmingham, Inglaterra, em 2022, com a qual não poderia conduzir por cá. Se eram verdadeiras ou não, para já não há informações. O que se sabe é que o condutor conduzia com uma taxa de álcool no sangue de 1,29 gramas por litro, o que é considerado crime na altura do incidente. A Comissão Nacional de Acompanhamento do PRR defendeu que Portugal está obrigado a preparar-se para o pós-plano, avisando que o desafio é a pressão adicional sobre o orçamento do Estado, já que os projetos ainda requerem verbas. O presidente da Comissão Nacional de Acompanhamento do PRR, Pedro Dominguinhos, disse que mais importante do que os próprios investimentos é a capacidade de os manter, porque é assim que se medem os resultados e os impactos que eles provocam na economia e na sociedade, acrescentando que esta deve ser para Portugal uma obrigação, recordando que Bruxelas foi enfática ao afirmar que os investimentos devem ser mantidos para os fins que foram financiados, pelo menos durante 5 anos.
4: As várias reprogramações feitas ao longo do período de execução do Plano de Recuperação e Resiliência, e que alguns dos fatores explicam algumas dessas mesmas reprogramações, e sobretudo a última concretizada no mês de julho de 2026, aumentaram as probabilidades de nós cumprirmos as metas e os marcos acordados com Bruxelas, e desta forma podermos receber quer os montantes associados às subvenções, bens, quer os montantes associados aos empréstimos, 21.905 milhões de euros. E, portanto, eu diria, a concretização deste sucesso, a avaliação deste sucesso será feita por Bruxelas, pela Comissão Europeia, quando, após a apresentação do 10º pedido de pagamento. Agora, a evolução dessas reprogramações, a simplificação de algumas metas e dos marcos, a introdução do conceito de conclusão substancial, aumentaram de forma relevante a probabilidade de nós cumprirmos as metas e os marcos acordados com Bruxelas. Isso não significa que todos os investimentos ficarão concluídos no dia 31 de agosto de 2026, tal como também está previsto hoje em dia na própria descrição das metas e dos marcos.
3: O prazo final de execução do PRR acordado com Bruxelas termina então segunda-feira, dia 31 de agosto. Esta sexta-feira o Governo vai dar uma conferência de imprensa para fazer um balanço do PRR. O plano destina-se a implementar um conjunto de reformas e investimentos, tendo em vista a recuperação do crescimento económico. Além de ter o objetivo de reparar os danos provocados pela Covid-19, este plano tem o propósito de apoiar investimentos e gerar emprego. A Câmara de Santarém vai adquirir o antigo Centro Comercial Escala 4 no Centro Histórico da cidade por 607 mil euros para instalar um centro tecnológico, uma incubadora de empresas e estruturas de apoio ao associativismo. De acordo com a informação enviada pelo município, a aquisição pretende reforçar a capacidade de acolhimento de projetos nas áreas da inovação, empreendedorismo e associativismo, contribuindo simultaneamente para a revitalização económica e urbana daquela zona da cidade. A proposta foi aprovada pelo Executivo Municipal na última reunião de Câmara e, segundo o Presidente da Autarquia, João Leite, insere-se na estratégia de aquisição e reabilitação de imóveis no Centro Histórico definida para o atual mandato. Estamos a atingir o nosso objetivo até de uma forma bem mais rápida, afirmou o autarca durante a reunião do Executivo, sublinhando ser a terceira aquisição realizada pelo município no Centro Histórico desde o início do mandato. Anteriormente, lembrou, a autarquia adquiriu um imóvel junto à estação ferroviária, onde estão previstos 21 fogos para arrendamento acessível, e o antigo presídio militar, para o qual o município já definiu uma futura utilização hoteleira. Ainda de acordo com João Leite, o edifício será requalificado com recurso a financiamento do Portugal 2030 e deverá acolher uma incubadora de empresas e a futura sede de um centro tecnológico e de inovação que está a ser desenvolvido em parceria com várias entidades da região. O Benfica garantiu a presença na fase de Liga da Liga Europa ao vencer ontem em Randers, na Dinamarca, o Aarhus por 3-1, repetindo o resultado da primeira mão do play-off. O argentino Prestiani, com Biza aos 19, aos 61 e Rafa aos 56, foram os autores dos golos dos encarnados, enquanto Carstensen aos 60 anotou o único tento da formação dinamarquesa. O sorteio para a fase de Liga da Liga Europa realiza-se hoje a partir das 12 horas. No Mónaco. Para já é tudo. Quanto a notícias, continue connosco. Bom dia, boa sexta-feira.
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1: 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Seja muito bem-vindo, agora 8 minutos depois das 8.
2: A Meteo Brandes informa, agora estão 13 graus.
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18: 11 minutos depois das 8. Olá, bom dia, seja bem-vindo à Antena Livre.
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2: Sexta-feira, dia 28 de agosto, uma sexta-feira com previsões de períodos de céu muito nublado, principalmente no norte e no centro, períodos de chuva ou aguaceiros, também no norte e centro, diminuindo de intensidade e de frequência a partir do meio da tarde. O vento vai ser fraco a moderado, até 30 km/h, e as temperaturas máximas hoje vão rondar os 22 graus no Porto, 23 em Coimbra e Vila de Rei, 24 em Faro, 25 em Lisboa e Mação, 28 em Santarém, Abrantes, Constância, Sardual, Tomar, Torres Novas e Barquinha e 27 graus no entroncamento.
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5: Agora na cidade de Abrantes, os termómetros marcam 14 graus, uma informação da Meteo Abrantes.
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0: Continuação de uma ótima manhã de sexta-feira com a Antena Livre. É agora a altura de folhear os jornais diários de hoje e saber quais são as histórias que nos contam. Já a seguir com a Patrícia Seixas.
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0: Vamos agora olhar os títulos dos jornais nas bancas esta sexta-feira, dia 28 de agosto. Começamos pelo Expresso. Quando acordei havia um silêncio mortal. O meu marido não se mexia e só ouvia o meu filho a gritar. Elevador da Glória, família alemã recorda a tragédia. Líder da PJ denunciado por abuso de poder e mentira em tribunal. Gamaliel só tem 58 mil para pagar dívidas de 393 milhões no caso BES. Governo falha meta para definir infraestruturas críticas. No Correio da Manhã, queixa contra Carlos Cabreiro, diretor da PJ denunciado por mentira em tribunal. Três portugueses desaparecidos no Nepal, colapso de glaciar provoca tragédia. Política, Montenegro assegura que pensões são sagradas. Crime violento, assaltos ao ouro em Lisboa e na Margem Sul. No Público, o caso do Elevador da Glória tem três arguidos por falhas de segurança. Diz Rui Moreira, já não sei se é absolutamente necessário falar de regionalização. Cheias no Nepal, um português foi localizado, outros três continuam desaparecidos. Secundário, há 38 colégios onde 30% dos alunos tiveram nota 19 ou 20. No Jornal de Notícias, há 9 concelhos no Norte e Centro onde se repetem os incêndios de grandes dimensões. Porto, Câmara aposta em novas zonas de velocidade reduzida. Urgências, pulseiras vermelhas e amarelas esperam mais tempo. No Nepal, 2 irmãos entre os 3 lusos desaparecidos. No Diário de Notícias, governo sob pressão dos mercados para cortar na despesa pública. Médio Oriente, os que a fazem e os que tentam pôr-lhe fim. 6 meses da guerra no Irão em 6 figuras. Iniciativa, PS quer atrair médicos e dar benefícios fiscais para desenvolver o interior. Propostas, Iniciativa Liberal faz apelo para que o país comece mesmo a fazer reformas. No Nascer do Sol, seguro deu prazo a Montenegro para resolver caso Luís Neves. Elevador da Glória vai ser totalmente novo. Plataforma de esquerda sem radicais convence socialistas e moderados. Segurança, crimes graves não batem certo com as estatísticas. Na imprensa económica, na capa do Negócios, banca tem porta aberta a mais negócio na Bolsa. Entrevista a Mário Lúcio Sousa diz que nenhum artista tente superar a criatividade de um ditador. Mota-Engil quer replicar consórcio luso no aeroporto. Porto e Travessias do Tejo, prestação social única, trabalho sobe para 20 horas semanais à terceira renovação. No Jornal Económico, o novo banco põe à venda 583 milhões em ativos tóxicos de Luís Filipe Vieira. We Robots, a evolução no único ano foi espantosa. Nas Olimpíadas de Robôs Humanoides em Pequim, bateram-se recordes humanos e mostrou-se o futuro. Mota-Engil já tem mais de 20 mil milhões em encomendas, exportações invertem ciclo de queda, mas empresas avisam para incerteza e prudência. Na imprensa desportiva, na capa do Record, Horus 1, Benfica 3, Lei Prestiani, novo show e com direito a bis. Vou dar sempre a minha vida pelo Benfica, assinou obra de arte no terceiro golo das Águias. Rio Ave Sporting, Suárez e mais 10. No Futebol Clube do Porto, Vilas Boas considera guarda-redes intocável, não podemos abdicar de Diogo Costa. Liga Conferência, Áustria de Viena 0, Sporting de Braga 0, Guerreiros seguem em frente. Europeu de Voleibol, Portugal 3, Roménia 2, Seleção Feminina nos oitavos. Na capa do jogo, Maré Vermelha, Horus 1, Benfica 3, Áustria de Viena 0, Braga 0. Portugueses seguem em frente nas provas da UEFA, a que se juntam as duas da Champions e o Torriense. Futebol Clube do Porto, a nossa loja é sempre cara. André Vilas Boas blinda Diogo Costa e Froholt. Rio Ave Sporting, sei bem o que são dores de crescimento. Rui Borges garante equipa motivada. E na bola, segurança europeia, Horus 1, Benfica 3, vitória natural e eliminatória controlada. Prestiani não para de brilhar. Diz Rui Costa, Palhinha nunca comentaria a política desportiva de outros clubes. Ainda o Áustria de Viena 0, Braga 0, vantagem deu conforto. Liga dos Campeões, City e LASC são adversários comuns de Futebol Clube do Porto e Sporting. Benfica, Torriense e Braga conhecem hoje oponentes na Europa. Futebol Clube do Porto, Vilas Boas admite mercado até ao fim. Presidente fecha, no entanto, porta de saída a Froholt e Diogo Costa. Rio Ave Sporting, diz Rui Borges, Suárez é um não caso. Treinador diz que Colombia está a treinar-se bem e assegura que, fora surpresa, o plantel está fechado. No voleibol, seleção nacional com apuramento inédito no Europeu Feminino.
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2: E daqui a 27 minutos vão ser 9 horas da manhã.
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3: E só já estamos a 14 minutos das 9 da manhã. Bom dia.
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6: Um dos princípios básicos da vida boa é: não estragues o que tens por causa daquilo que não tens. Mas não é isso que tantas vezes vemos acontecer à nossa volta? Temos o que temos e nada é perfeito e suficiente, sobretudo para quem quer tudo e sempre mais. Então, o que temos não pode ser apreciado devidamente, não pode saber-nos bem. Tudo é relativo, como sabemos, o que não significa que tudo vale o mesmo. E é justamente porque nem tudo vale o mesmo que o que temos vale menos ou pode afigurar-se-nos mal face àquilo que gostaríamos de ter, mas não temos. É um erro, repita-se, estragarmos o que temos por causa daquilo que não temos. E a verdade é que o ser humano parece ser, por natureza, insatisfeito. O que tem nunca lhe parece suficiente. E isso é bom ou mau? Foi essa insatisfação radical que nos trouxe da pré-história mais distante até aos dias de hoje. A natureza deu-nos o rio, mas o desejo de atravessá-lo é que nos deu a jangada, o barco e depois a ponte. Mas também foi essa insatisfação voraz que nos trouxe o roubo e a guerra, a escravatura e o colonialismo, bem como todas as outras formas de satisfazer a ambição pessoal e coletiva à custa de outros. Mas voltemos ao princípio. É esta insatisfação radical, este desejo sem limites de mais e melhor, que nos estraga a vida através da desvalorização do que temos por causa daquilo que não temos. Erro estratégico, estupidez existencial. Precisamos de aprender, a nível pessoal e coletivo, a valorizar o que temos. É isso que nos permite experimentar com sucesso as coisas e dar sabor à vida. E é claro, também temos desejo de mais e melhor. Então, há que saber conjugar as coisas, jogar com o baralho todo e procurar o justo equilíbrio, que é difícil de encontrar, mas que é sempre necessário procurar. A valorização absoluta da crítica, que facilmente cai no maldizer, que muito facilmente resvala para a condenação absoluta das pessoas e das organizações, apesar do que fazem bem, não é o caminho que nos leva onde queremos chegar. Basta olhar à nossa volta para nos darmos conta de que muito precisa de mudar, e isso depende do que

0: cada um de nós fizer e faz, e daquilo que espera e apoia nos outros.
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2: 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Bom dia, boa sexta-feira. Hoje é dia 28 de agosto. Bom fim de semana com a sua rádio.
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3: Muito bom dia. O rei Harold V da Noruega, que se encontrava hospitalizado devido a complicações relacionadas com uma doença sanguínea, morreu aos 89 anos, anunciou hoje o Palácio Real Norueguês. É com profunda tristeza que anunciamos o falecimento da sua majestade, o rei Harold. O rei Harold faleceu pacificamente no Hospital Nacional esta sexta-feira, dia 28 de agosto, às 5h35, disse o Palácio em comunicado. Decano dos monarcas da Europa, Harold V sofria de anemia hemolítica, uma doença do sangue que provoca a destruição anormalmente rápida dos glóbulos vermelhos, e estava internado há cerca de uma semana no Hospital Nacional de Oslo. Um dos quatro portugueses dado como desaparecido após as enxurradas que atingiram comunidades na fronteira entre o Nepal e o Tibete foi localizado com vida, informou o Ministério dos Negócios Estrangeiros. Segundo a mesma fonte, o português foi localizado e está bem de saúde e em segurança. Encontra-se ainda na fronteira com o Tibete, mas aparentemente longe do sucedido. Atualmente estão três portugueses ainda desaparecidos, um homem e duas mulheres que estavam a viajar pelo Tibete, e dos dois portugueses desaparecidos são irmãos. Trata-se de um homem e de uma mulher. A informação foi avançada pelo secretário de Estado das Comunidades Portuguesas, Emílio Sousa, à RTP. São dois irmãos, um vive na Austrália e a mulher em Portugal, esclareceu, confirmando que a informação chegou através de uma amiga de ambos que vive também na Austrália. Questionado sobre se o governo português espera mais notícias de portugueses desaparecidos nos próximos dias, dada a gravidade da tragédia e as dificuldades nas comunicações, o governante referiu que existe essa possibilidade, mas que é uma situação neste momento puramente especulativa. Interrogado ainda se estavam a ser efetuados alguns esforços por parte do governo português para o regresso do cidadão português que foi localizado vivo, o governante explicou que não, dado que este português não reside em Portugal, reside em França. O socialista João Soares criticou na Universidade de Verão do PSD o líder parlamentar social-democrata, considerando uma indecência comparar José Luís Carneiro a André Ventura, mas defendeu o ministro Luís Neves do que classificou como campanha miserável.
4: Não gostei de ouvir dizer no outro dia aquilo que isso é que é. E o José Luís Carneiro respondeu muito bem que foi uma acusação leviana. E ele foi ponderar no português, comparar o Zé Luís Carneiro com aquele senhor que é líder do Chega e que nos habituou às coisas mais inacreditáveis desse plano, é uma indecência, porque a verdade é esta: vocês, PSD, são uma parte essencial da espinha dorsal da democracia portuguesa, com muitos momentos maus, e nós somos também uma parte essencial. Eu até tendo a dizer, sou suspeito, somos ainda mais essenciais, porque nós somos mesmo a coluna vertebral da liberdade e da democracia portuguesa desde sempre, porque tínhamos o antecedente do antes do 25 de Abril. Estamos de tal maneira permanentemente a ser metralhados com coisas completamente secundárias. Eu podia usar um exemplo que já está a passar de moda, que é a casa de campo do atual ministro da Administração Interna. Se é um tanque, ou se é uma piscina, ou se é um não sei o quê, ou se é um carro, ou se... é uma campanha como eu nunca vi, miserável. E eu presto homenagem ao senhor, que foi um excelente diretor da Polícia Judiciária.
3: João Soares, antigo presidente da Câmara de Lisboa e ex-ministro da Cultura, foi ontem o orador convidado do jantar-conferência da Universidade de Verão do PSD, iniciativa de formação de jovens que decorre até domingo em Castelo de Vide. E o primeiro-ministro considerou que o governo tem sido muito paciente com a oposição, que acusa de dizer muitas asneiras e disparates, e defendeu que trabalhar será a resposta às críticas. Luís Montenegro respondeu durante hora e meia por videoconferência a partir da sede nacional do PSD a perguntas feitas pelos participantes na Universidade de Verão do Partido.
0: Nós temos de ter, em primeiro lugar, tolerância democrática. E, portanto, perceber que aos partidos da oposição compete, sobretudo, ilustrar e mostrar aquilo que está mal. Em segundo lugar, evidentemente que se isto é, do ponto de vista da posição da governação, respeitar quem está na oposição, também convém que as oposições respeitem quem está no governo. Também precisamos ter paciência uns com os outros. Ah, direi que talvez também tenham que ser pacientes connosco, mas nós somos muito pacientes com a oposição. A oposição diz muitas asneiras e muitos disparates, mas a oposição faz parte do sistema, nós temos consideração pela oposição. Como é que nós respondemos a todas as críticas, a todos os pedidos de distração daquilo que é essencial? Trabalhando.
3: Luís Montenegro respondeu a perguntas em áreas que foram da imigração, onde se referiu ao imponente número de imigrantes que Portugal já tem, até à habitação, congratulando-se por já ter sido atingido o número de 31 mil novas habitações entregues no âmbito do PRR. O antigo diretor de manutenção do módulo elétrico da Carris, Filipe Fraga, e Gustavo Pita Soares, sócio-gerente da empresa responsável pela manutenção dos elevadores históricos de Lisboa, foram constituídos arguídos no processo relacionado com o acidente do elevador da Glória. Segundo avança esta sexta-feira o Jornal Público, citando fonte no processo, a empresa de manutenção, a MNTC, foi também constituída arguída. O inquérito está a ser conduzido pelo Departamento de Investigação e Ação Penal Regional de Lisboa, com colaboração da Polícia Judiciária. O Ministério Público deverá avançar com uma acusação até ao final do ano por suspeitas de violação das regras de segurança agravada pelo resultado morte. A moldura penal varia entre os 3 e os 10 anos de prisão. De acordo com o diário, a investigação estará centrada, entre outros elementos, na manutenção do elevador e na fiscalização feita pela Carris. Um relatório elaborado anos antes do acidente por uma empresa de engenharia já tinha concluído que o cabo utilizado no equipamento não era o mais adequado, devendo ser apenas uma solução temporária sujeita a mais monitorização. O relatório preliminar do Gabinete de Prevenção e Investigação de Acidentes com Aeronaves e de Acidentes Ferroviários já tinha concluído que o cabo que se rompeu não estava certificado para utilização em instalações para transporte de pessoas. O Público adianta ainda que o inquérito terá recolhido outros indícios de falhas de segurança na manutenção. Entre eles está a possibilidade dos travões terem sido deliberadamente desafinados para evitar bloqueios durante a circulação das cabines. O acidente, ocorrido há quase um ano, provocou 16 mortos e 24 feridos. O Sporting de Braga apurou-se para a fase de liga da Liga Conferência ao empatar a zeros em Viena com o Áustria, beneficiando do triunfo de 2-0 trazido da primeira mão do play-off. A formação arsenalista, que venceu na primeira mão com os golos do espanhol Pau Víctor de penalti e de Diego Rodrigues, conseguiu assim segurar a vantagem e garantir a presença na terceira prova de clubes da UEFA. O sorteio para a fase de liga da Liga Conferência realiza-se hoje a partir das 12 horas no Mónaco. As notícias essas regressam daqui a uma hora. Até lá, tenham um bom dia.
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1: Continuação de uma ótima manhã, agora passam 9 minutos das 9. A Meteo Brandes informa, agora 15 graus.
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18: Continuação de uma excelente manhã com a sua rádio. O relógio já marca 13 minutos depois das 9.
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1: Sexta-feira, dia 28 de agosto, uma sexta-feira com previsões de períodos de céu muito nublado, principalmente no norte e no centro, períodos de chuva ou aguaceiros, também no norte e centro, diminuindo de intensidade e de frequência a partir do meio da tarde. O vento vai ser fraco a moderado, até 30 km/h, e as temperaturas máximas hoje vão rondar os 22 graus no Porto, 23 em Coimbra e Vila de Rei, 24 em Faro, 25 em Lisboa e Mação, 28 em Santarém, Abrantes, Constância, Sardual, Tomar, Torres Novas e Barquinha e 27 graus no entroncamento.
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1: Na cidade de Abrantes, de onde emite a Antena Livre, agora estão 16 graus. Uma informação da Meteo Abrantes.
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0: Muito bom dia, bom fim de semana, boa sexta-feira. É bom saber que está aí com a Antena Livre. Agora ouvimos o Daniel Vieira com Os Dias da História.
1: Os Dias da História, um acontecimento histórico por cada um dos 365 dias do ano. Os Dias da História, uma compilação de Paulo Jorge de Sousa Pinto, com edição de Daniel Vieira. 28 de agosto, 632. Morte de Fátima, filha de Maomé. Esta data é tradicionalmente apontada como o dia da morte de Fátima, a filha mais nova de Muhammad, vulgarmente chamado Maomé, o fundador do Islão. Terá nascido em Meca, em 615, da primeira mulher de Maomé, Khadija. Conhece-se muito pouco da sua biografia, que, ainda assim, não recolhe unanimidade entre as diversas tradições islâmicas. Sabe-se que levou uma vida humilde e que, após a Hégira, ou seja, a fuga de Maomé e da sua família para Medina, em 622, casou com Ali, de quem teve dois filhos e duas filhas. Fátima morreu menos de três meses depois do pai, de causas incertas, embora as tradições xiitas apontem para as consequências de agressões sofridas no decorrer da crise de sucessão de Maomé. Fátima é uma figura muito respeitada pelos muçulmanos, não apenas pela proximidade e ligação ao profeta, mas também por ter assegurado a sua descendência. As tradições xiitas tendem a valorizar a sua importância política na gênese do Islão, enquanto as sunitas são mais lacónicas e distantes. Isto prende-se fundamentalmente com a querela que dividiu os muçulmanos em sunitas e xiitas e que ocorreu logo após a morte do profeta. Os xiitas não reconhecem os companheiros de Maomé que lhe sucederam e apenas reconhecem a legitimidade de Ali, o marido de Fátima, e dos seus descendentes. Como esta divisão deu origem a profundas divergências e graves conflitos ao longo da história, as informações envolvendo a biografia de Fátima foram, assim, inevitavelmente afetadas. Fátima possui vários epítetos, mas é geralmente designada por Al-Zahra, a resplandecente. O seu perfil constitui um modelo de virtudes e qualidades, pelo que Fátima se tornou um dos nomes femininos mais comuns no mundo islâmico. A sua figura é objeto de veneração no xiismo como símbolo de abnegação e coragem e também como mãe sofredora, no que alguns consideram um interessante paralelo com a figura de Maria no cristianismo. No Irão, o aniversário do seu nascimento é celebrado como o Dia da Mãe. Os Dias da História.
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0: dia, vamos agora olhar os títulos dos jornais nas bancas esta sexta-feira, dia 28 de agosto. Começamos pelo Expresso. Quando acordei havia um silêncio mortal, o meu marido não se mexia e só ouvia o meu filho a gritar. Elevador da Glória, família alemã recorda a tragédia. Líder da PJ denunciado por abuso de poder e mentira em tribunal. Gamaliel só tem 58 mil para pagar dívidas de 393 milhões no caso BES. Governo falha meta para definir infraestruturas críticas. No Correio da Manhã, queixa contra Carlos Cabreiro, diretor da PJ denunciado por mentira em tribunal. Três portugueses desaparecidos no Nepal, colapso de glaciar provoca tragédia. Política, Montenegro assegura que pensões são sagradas, crime violento, assaltos ao ouro em Lisboa e na Margem Sul. No Público, o caso do Elevador da Glória tem três arguídos por falhas de segurança. Diz Rui Moreira, já não sei se é absolutamente necessário falar de regionalização. Cheias no Nepal, um português foi localizado, outros três continuam desaparecidos. Secundário, há 38 colégios onde 30% dos alunos tiveram nota 19 ou 20. No Jornal de Notícias, há 9 concelhos no Norte e Centro onde se repetem os incêndios de grandes dimensões. Porto, Câmara aposta em novas zonas de velocidade reduzida. Urgências, pulseiras vermelhas e amarelas esperam mais tempo. No Nepal, 2 irmãos entre os 3 lusos desaparecidos. No Diário de Notícias, governo sob pressão dos mercados para cortar na despesa pública. Médio Oriente, os que a fazem e os que tentam pôr-lhe fim. 6 meses da guerra no Irão em 6 figuras. Iniciativa, PS quer atrair médicos e dar benefícios fiscais para desenvolver o interior. Propostas, Iniciativa Liberal faz apelo para que o país comece mesmo a fazer reformas. No Nascer do Sol, seguro deu prazo a Montenegro para resolver caso Luís Neves. Elevador da Glória vai ser totalmente novo. Plataforma de esquerda sem radicais convence socialistas e moderados. Segurança, crimes graves não batem certo com as estatísticas. Na imprensa económica, na capa do Negócios, banca tem porta aberta a mais negócio na Bolsa. Entrevista a Mário Lúcio Sousa diz que nenhum artista tente superar a criatividade de um ditador. Mota-Engil quer replicar consórcio luso no aeroporto. Porto e Travessias do Tejo, prestação social única, trabalho sobe para 20 horas semanais à terceira renovação. No Jornal Económico, o novo banco põe à venda 583 milhões em ativos tóxicos de Luís Filipe Vieira. We Robots, a evolução no único ano foi espantosa, nas Olimpíadas de Robôs Humanoides em Pequim, bateram-se recordes humanos e mostrou-se o futuro. Mota-Engil já tem mais de 20 mil milhões em encomendas, exportações invertem ciclo de queda, mas empresas avisam para incerteza e prudência. Na imprensa desportiva, na capa do Record, Horus 1, Benfica 3, Lei Prestiani, novo show e com direito a bis. Vou dar sempre a minha vida pelo Benfica, assinou obra de arte no terceiro golo das Águias. Rio Ave Sporting, Suárez e mais 10. No Futebol Clube do Porto, Vilas Boas considera guarda-redes intocável, não podemos abdicar de Diogo Costa. Liga Conferência, Áustria de Viena 0, Sporting de Braga 0, Guerreiros seguem em frente. Europeu de Voleibol, Portugal 3, Roménia 2, Seleção Feminina nos oitavos. Na capa do jogo, Maré Vermelha, Horus 1, Benfica 3, Áustria de Viena 0, Braga 0. Portugueses seguem em frente nas provas da UEFA, a que se juntam as duas da Champions e o Torriense. Futebol Clube do Porto, a nossa loja é sempre cara. André Vilas Boas blinda Diogo Costa e Froholt. Rio Ave Sporting, sei bem o que são dores de crescimento. Rui Borges garante equipa motivada. E na bola, segurança europeia, Horus 1, Benfica 3, vitória natural e eliminatória controlada. Este ano e não para de brilhar. Diz Rui Costa Palhinha, nunca comentaria a política desportiva de outros clubes. Ainda o Áustria de Viena 0, Braga 0, vantagem deu conforto. Liga dos Campeões, City e LASC são adversários comuns de Futebol Clube do Porto e Sporting. Benfica, Torriense e Braga conhecem hoje oponentes na Europa. Futebol Clube do Porto, Vilas Boas admite mercado até ao fim. Presidente fecha, no entanto, porta de saída a Froholt e Diogo Costa. Rio Ave Sporting, diz Rui Borges, Suárez é um não caso. Treinador diz que Colômbia está a treinar-se bem e assegura que, fora surpresa, o plantel está fechado. No voleibol, seleção nacional com apuramento inédito no Europeu Feminino.
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2: Estamos agora a 24 minutos das 10. 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
2: Nos 40 anos de elevação do Tramagal à categoria de vila, a data ganhou outra dimensão com o desterramento de um memorial dedicado ao tramagalense Otávio Félix de Oliveira, falecido em 2025. O memorial recorda o seu percurso profissional e cívico, secretário de Estado do Emprego, depois presidente do Instituto do Emprego e Formação Profissional e presidente do Instituto de Segurança Social. A placa destaca ainda a sua participação ativa nas associações e instituições do Tramagal. Nesta edição do Disto e Daquilo, trazemos para a antena da rádio a homenagem com o discurso de autarcas, amigos, membros do governo e até do ex-primeiro-ministro Pedro Passos Coelho.
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6: E daqui a 15 minutos serão 10 horas da manhã.
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6: Continuação de uma ótima sexta-feira, 28 de agosto, e desde já bom fim de semana. Lembro agora as temperaturas máximas previstas para hoje e que vão rondar os 22 graus no Porto, 23 em Coimbra e Vila de Rei, 24 em

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1: Muito bom dia. Agora há notícias para ouvir na sua rádio.
2: Informação com a jornalista Patrícia Seixas.
3: Muito bom dia. As autoridades chinesas suspenderam hoje temporariamente parte das operações de resgate no Tibete, depois de uma albufeira formada na sequência das enxurradas que atingiram a fronteira com o Nepal ter começado a transbordar. A albufeira, formada pela acumulação de lama e rochas que bloqueou um curso de água após a catástrofe, situa-se a mais de 10 km da passagem fronteiriça e já começou a transbordar, segundo a estação. Dados divulgados pela imprensa chinesa nas últimas horas indicam que o volume de água retida ultrapassa os 2 milhões de metros cúbicos. A acumulação situa-se a cerca de 2.950 metros de altitude, quase 1.000 metros acima da passagem de Giron, pelo que as autoridades alertaram que uma descarga repentina poderá desencadear novas cheias ou deslizamentos de lama a jusante. Também a polícia do Nepal emitiu hoje um alerta de inundação, depois de ter sido informada de que um lago no vizinho território chinês do Tibete tinha rompido. E equipas de resgate estavam hoje a tentar retirar mais de 100 trabalhadores presos num túnel na obra de uma barragem hidroelétrica após a inundação que matou pelo menos 500 pessoas na quarta-feira na fronteira entre o Nepal e o Tibete, informou o exército nepalês. Segundo o gabinete do primeiro-ministro do Nepal, Balendra Shah, 350 trabalhadores e habitantes locais presos no túnel já foram retirados e cerca de 100 continuam presos. O homem de 35 anos que atropelou 16 pessoas em Albufeira ficou esta quinta-feira em prisão preventiva. O autor do atropelamento, que deixou duas pessoas em estado grave, ficou sujeito à prisão preventiva após ser ouvido no Tribunal de Albufeira. As medidas de coação foram divulgadas ontem, depois do primeiro interrogatório judicial ter sido suspenso. O homem, que conduzia com uma taxa de crime de álcool no sangue no momento do atropelamento, está indiciado por 6 crimes, homicídio qualificado na forma tentada, da condução perigosa, resistência e coação sobre funcionário, desobediência qualificada, condução de veículo sem habilitação legal e falsificação de documentos. O jornal Correio da Manhã revelou ontem mais pormenores sobre o autor do atropelamento. Segundo o matutino, o homem chama-se Fábio, é mecânico, tem 35 anos, é natural de Angola, mas tem nacionalidade portuguesa. Vive em Agualva, Cacém, e já terá estado imigrado no Reino Unido. Na quinta-feira, no Tribunal de Albufeira, reiterou o que já tinha dito à Guarda Nacional Republicana no momento da detenção: estava de férias e que não pretendia atropelar ninguém. Na sua posse, quando atropelou 16 pessoas, tinha 2 cartas de condução, uma angolana, que é legal em Portugal, e outra emitida em Birmingham, Inglaterra, em 2022, com a qual não poderia conduzir por cá. Se eram verdadeiras ou não, para já não há informações. O que se sabe é que o condutor conduzia com uma taxa de álcool no sangue de 1,29 gramas por litro, o que é considerado crime na altura do incidente. A Comissão Nacional de Acompanhamento do PRR defendeu que Portugal está obrigado a preparar-se para o pós-plano, avisando que o desafio é a pressão adicional sobre o orçamento do Estado, já que os projetos ainda requerem verbas. O presidente da Comissão Nacional de Acompanhamento do PRR, Pedro Dominguinhos, disse que mais importante do que os próprios investimentos é a capacidade de os manter, porque é assim que se medem os resultados e os impactos que eles provocam na economia e na sociedade, acrescentando que esta deve ser para Portugal uma obrigação, recordando que Bruxelas foi enfática ao afirmar que os investimentos devem ser mantidos para os fins que foram financiados, pelo menos durante 5 anos.
4: As várias reprogramações feitas ao longo do período de execução do Plano de Recuperação e Resiliência, e que alguns dos fatores explicam algumas dessas mesmas reprogramações, e sobretudo a última concretizada no mês de julho de 2026, aumentaram as probabilidades de nós cumprirmos as metas e os marcos acordados com Bruxelas, e desta forma podermos receber quer os montantes associados às subvenções, obrigações, quer os montantes associados aos empréstimos, 21.905 milhões de euros. E, portanto, eu diria, a concretização deste sucesso, a avaliação deste sucesso será feita por Bruxelas, pela Comissão Europeia, quando, após a apresentação do 10º pedido de pagamento. Agora, a evolução dessas reprogramações, a simplificação de algumas metas e dos marcos, a introdução do conceito de conclusão substancial, aumentaram de forma relevante a probabilidade de nós cumprirmos as metas e os marcos acordados com Bruxelas. Isso não significa que todos os investimentos ficarão concluídos no dia 31 de agosto de 2026, tal como também está previsto hoje em dia na própria descrição das metas e dos marcos.
3: O prazo final de execução do PRR acordado com Bruxelas termina então segunda-feira, dia 31 de agosto. Esta sexta-feira o Governo vai dar uma conferência de imprensa para fazer um balanço do PRR. O plano destina-se a implementar um conjunto de reformas e investimentos, tendo em vista a recuperação do crescimento económico. Além de ter o objetivo de reparar os danos provocados pela Covid-19, este plano tem o propósito de apoiar investimentos e gerar emprego. A Câmara de Santarém vai adquirir o antigo Centro Comercial Escala 4 no Centro Histórico da cidade por 607 mil euros para instalar um centro tecnológico, uma incubadora de empresas e estruturas de apoio ao associativismo. De acordo com a informação enviada pelo município, a aquisição pretende reforçar a capacidade de acolhimento de projetos nas áreas da inovação, empreendedorismo e associativismo, contribuindo simultaneamente para a revitalização económica e urbana daquela zona da cidade. A proposta foi aprovada pelo Executivo Municipal na última reunião de Câmara e, segundo o Presidente da Autarquia, João Leite, insere-se na estratégia de aquisição e reabilitação de imóveis no Centro Histórico definida para o atual mandato. Estamos a atingir o nosso objetivo até de uma forma bem mais rápida, afirmou o autarca durante a reunião do Executivo, sublinhando ser a terceira aquisição realizada pelo município no Centro Histórico desde o início do mandato. Anteriormente, lembrou, a autarquia adquiriu um imóvel junto à estação ferroviária, onde estão previstos 21 fogos para arrendamento acessível, e o antigo presídio militar, para o qual o município já definiu uma futura utilização hoteleira. Ainda de acordo com João Leite, o edifício será requalificado com recurso a financiamento do Portugal 2030 e deverá acolher uma incubadora de empresas e a futura sede de um centro tecnológico e de inovação que está a ser desenvolvido em parceria com várias entidades da região. O Benfica garantiu a presença na fase de Liga da Liga Europa ao vencer ontem em Randers, na Dinamarca, o Aarhus por 3-1, repetindo o resultado da primeira mão do play-off. O argentino Prestiani, com Bis aos 19 aos 61 e Rafa aos 56, foram os autores dos golos dos encarnados, enquanto Carstensen aos 60 anotou o único tento da formação dinamarquesa. O sorteio para a fase de Liga da Liga Europa realiza-se hoje a partir das 12 horas. No Mónaco. Para já é tudo. Quanto a notícias, continue connosco. Bom dia, boa sexta-feira.
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1: E já passam 6 minutos das 10 da manhã. Temperatura lá fora, agora 18 graus. Uma informação da Meteo Abrantes.
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1: 10 minutos depois das 10 da manhã. Bom dia, seja muito bem-vindo.
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1: Sexta-feira, dia 28 de agosto, uma sexta-feira com previsões de períodos de céu muito nublado, principalmente no norte e no centro, períodos de chuva ou aguaceiros, também no norte e centro, diminuindo de intensidade e de frequência a partir do meio da tarde. O vento vai ser fraco a moderado, até 30 km/h, e as temperaturas máximas hoje vão rondar os 22 graus no Porto, 23 em Coimbra e Vila de Rei, 24 em Faro, 25 em Lisboa e Mação, 28 em Santarém, Abrantes, Constância, Sardual, Tomar, Torres Novas e Barquinha e 27 graus no entroncamento.
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3: Nos 40 anos de elevação do Tramagal à categoria de vila, a data ganhou outra dimensão com o desterramento de um memorial dedicado ao tramagalense Otávio Félix de Oliveira, falecido em 2025. 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
7: Agora estão 19 graus, uma informação da Meteobrantes.
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3: E assim vai acontecendo esta manhã, de sexta-feira, dia 28 de agosto. Estamos a cruzar as 10h30 da manhã e vamos agora saber com a Patrícia Seixas o que contam os jornais diários de hoje.
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Muito bom dia, vamos agora olhar os títulos dos jornais nas bancas esta sexta-feira, dia 28 de agosto. Começamos pelo Expresso. Quando acordei havia um silêncio mortal, o meu marido não se mexia e só ouvia o meu filho a gritar. Elevador da Glória, família alemã recorda a tragédia. Líder da PJ denunciado por abuso de poder e mentira em tribunal. Gamaliel só tem 58 mil para pagar dívidas de 393 milhões no caso BES. Governo falha meta para definir infraestruturas críticas. No Correio da Manhã, queixa contra Carlos Cabreiro, diretor da PJ denunciado por mentira em tribunal. Três portugueses desaparecidos no Nepal, colapso de glaciar provoca tragédia. Política, Montenegro assegura que pensões são sagradas. Crime violento, assaltos ao ouro em Lisboa e na Margem Sul. No Público, o caso do Elevador da Glória tem três arguídos por falhas de segurança. Diz Rui Moreira, já não sei se é absolutamente necessário falar de regionalização. Cheias no Nepal, um português foi localizado, outros três continuam desaparecidos. Secundário, há 38 colégios onde 30% dos alunos tiveram nota 19 ou 20. No Jornal de Notícias, há 9 concelhos no Norte e Centro onde se repetem os incêndios de grandes dimensões. Porto, Câmara aposta em novas zonas de velocidade reduzida. Urgências, pulseiras vermelhas e amarelas esperam mais tempo. No Nepal, 2 irmãos entre os 3 lusos desaparecidos. No Diário de Notícias, governo sob pressão dos mercados para cortar na despesa pública. Médio Oriente, os que a fazem e os que tentam pôr-lhe fim. 6 meses da guerra no Irão em 6 figuras. Iniciativa, PS quer atrair médicos e dar benefícios fiscais para desenvolver o interior. Propostas, Iniciativa Liberal faz apelo para que o país comece mesmo a fazer reformas. No Nascer do Sol, seguro deu prazo a Montenegro para resolver caso Luís Neves. Elevador da Glória vai ser totalmente novo. Plataforma de esquerda sem radicais convence socialistas e moderados. Segurança, crimes graves não batem certo com as estatísticas. Na imprensa económica, na capa do Negócios, banca tem porta aberta a mais negócio na Bolsa. Entrevista a Mário Lúcio Sousa diz que nenhum artista tente superar a criatividade de um ditador. Mota-Engil quer replicar consórcio luso no aeroporto. Porto e Travessias do Tejo, prestação social única, trabalho sobe para 20 horas semanais à terceira renovação. No Jornal Económico, o novo banco põe à venda 583 milhões em ativos tóxicos de Luís Filipe Vieira. We Robots, a evolução no único ano foi espantosa. Nas Olimpíadas de Robôs Humanoides em Pequim, bateram-se recordes humanos e mostrou-se o futuro. Mota-Engil já tem mais de 20 mil milhões em encomendas, exportações invertem ciclo de queda, mas empresas avisam para incerteza e prudência. Na imprensa desportiva, na capa do Record, Horus 1, Benfica 3, Lei Prestiani, novo show e com direito a bis. Vou dar sempre a minha vida pelo Benfica, assinou obra de arte no terceiro golo das Águias. Rio Ave Sporting, Soares e mais 10. No Futebol Clube do Porto, Vilas Boas considera guarda-redes intocável, não podemos abdicar de Diogo Costa. Liga Conferência, Áustria de Viena 0, Sporting de Braga 0, Guerreiros seguem em frente. Europeu de Voleibol, Portugal 3, Roménia 2, Seleção Feminina nos oitavos. Na capa do jogo,

0: O Maré Vermelha, Oros 1, Benfica 3, Áustria de Viena 0, Braga 0. Portugueses seguem em frente nas provas da UEFA, a que se juntam as duas da Champions e o Torriense. Futebol Clube do Porto, a nossa loja é sempre cara. André Vilas Boas blinda Diogo Costa e Froholt. Rio Ave Sporting, sei bem o que são dores de crescimento. Rui Borges garante equipa motivada. E na bola, segurança europeia, Oros 1, Benfica 3, vitória natural e eliminatória controlada para este ano e não para. Para de brilhar, diz Rui Costa Palhinha, nunca comentaria a política desportiva de outros clubes. Ainda o Áustria de Viena 0, Braga 0, vantagem deu conforto. Liga dos Campeões, City e LASC são adversários comuns de Futebol Clube do Porto e Sporting. Benfica, Torriense e Braga conhecem hoje oponentes na Europa. Futebol Clube do Porto, Vilas Boas admite mercado até ao fim. Presidente fecha, no entanto, porta de saída a Froholt e Diogo Costa. Rio Ave Sporting, diz Rui Borges, Suárez é um não caso. Treinador diz que colombiano está a treinar-se bem e assegura que, fora surpresa, o plantel está fechado. No voleibol, seleção nacional com apuramento inédito no Europeu Feminino.
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2: E só já faltam 27 minutos para as 11 da manhã.
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2: 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Esta é a edição da manhã. Estamos agora a 18 minutos das 11.
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5: Continuação de uma ótima sexta-feira, 28 de agosto, e desde já bom fim de semana. Lembro agora as temperaturas máximas previstas para hoje e que vão rondar os 22 graus no Porto, 23 em Coimbra e Vila de Rei, 24 em Faro, 25 em Lisboa e Mação, 26 em Santarém, Abrantes, Constância, Sardual, Tomar, Torres Novas e Vila Nova da Barquinha e 27 graus no entroncamento. Bom dia, é bom saber que está por aí com a Antena Livre.
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0: Então, até amanhã. Encontro marcado para as 8. Tenham uma grande sexta-feira e desde já um bom fim de semana.
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3: Muito bom dia. O rei Harold V da Noruega, que se encontrava hospitalizado devido a complicações relacionadas com uma doença sanguínea, morreu aos 89 anos, anunciou hoje o Palácio Real Norueguês. É com profunda tristeza que anunciamos o falecimento da Sua Majestade o rei Harold. O rei Harold faleceu pacificamente no Hospital Nacional esta sexta-feira, dia 28 de agosto, às 5h35, disse o Palácio em comunicado. Decano dos monarcas da Europa, Harold V sofria de anemia hemolítica, uma doença do sangue que provoca a destruição anormalmente rápida dos glóbulos vermelhos, e estava internado há cerca de uma semana no Hospital Nacional de Oslo. Um dos quatro portugueses dado como desaparecido após as enxurradas que atingiram comunidades na fronteira entre o Nepal e o Tibete foi localizado com vida, informou o Ministério dos Negócios Estrangeiros. Segundo a mesma fonte, o português foi localizado e está bem de saúde e em segurança. Encontra-se ainda na fronteira com o Tibete, mas aparentemente longe do sucedido. Atualmente estão três portugueses ainda desaparecidos, um homem e duas mulheres que estavam a viajar pelo Tibete, e dos dois portugueses desaparecidos são irmãos. Trata-se de um homem e de uma mulher. A informação foi avançada pelo secretário de Estado das Comunidades Portuguesas, Emílio Sousa, à RTP. São dois irmãos, um vive na Austrália e a mulher em Portugal, esclareceu, confirmando que a informação chegou através de uma amiga de ambos que vive também na Austrália. Questionado sobre se o governo português espera mais notícias de portugueses desaparecidos nos próximos dias, dada a gravidade da tragédia e as dificuldades nas comunicações, o governante referiu que existe essa possibilidade, mas que é uma situação neste momento puramente especulativa. Interrogado ainda se estavam a ser efetuados alguns esforços por parte do governo português para o regresso do cidadão português que foi localizado vivo, o governante explicou que não, dado que este português não reside em Portugal, reside em França. O socialista João Soares criticou na Universidade de Verão do PSD o líder parlamentar social-democrata, considerando uma indecência comparar José Luís Carneiro a André Ventura, mas defendeu o ministro Luís Neves do que classificou como campanha miserável.
4: Não gostei de o ouvir dizer no outro dia aquilo que isso é que é. E o José Luís Carneiro respondeu muito bem que

0: foi uma acusação leviana. E ele foi ponderar no português, comparar o Zé Luís Carneiro com aquele senhor que é líder do Chega e que nos habituou às coisas mais inacreditáveis desse plano, é uma indecência. Porque a verdade é esta: vocês, PSD, são uma parte essencial da espinha dorsal da democracia portuguesa, com muitos momentos maus. E nós somos também uma parte essencial, eu até tendo a dizer, sou suspeito, somos ainda mais essenciais. Porque nós somos mesmo a coluna vertebral da liberdade e da democracia portuguesa desde sempre. Porque tínhamos o antecedente do antes do 25 de Abril. Estamos de tal maneira permanentemente a ser metralhados com coisas completamente secundárias. Eu podia usar um exemplo que já está a passar de moda, que é a casa de campo do atual Ministro da Administração Interna. Se é um tanque, ou se é uma piscina, ou se é um não sei o quê, ou se é um carro. É uma campanha como eu nunca vi, miserável. E eu presto homenagem ao senhor, que foi um excelente diretor da Polícia Judiciária.
1: João Soares, antigo Presidente da Câmara de Lisboa e ex-Ministro da Cultura, foi ontem o orador convidado do jantar-conferência da Universidade de Verão do PSD, iniciativa de formação de jovens que decorre até domingo em Castelo de Vide. E o Primeiro-Ministro considerou que o Governo tem sido muito paciente com a oposição, que acusa de dizer muitas asneiras e disparates, e defendeu que trabalhar será a resposta às críticas. Luís Montenegro respondeu durante hora e meia por videoconferência a partir da sede nacional do PSD a perguntas feitas pelos participantes na Universidade de Verão do Partido.
2: Nós temos de ter, em primeiro lugar, tolerância democrática e, portanto, perceber que aos partidos da oposição compete, sobretudo, ilustrar e mostrar aquilo que está mal. Em segundo lugar, evidentemente que se isto é, do ponto de vista da posição da governação, respeitar quem está na oposição, também convém que as oposições respeitem quem está no governo. Também precisamos ter paciência uns com os outros. Ah, direi que talvez também tenham que ser pacientes connosco, mas nós somos muito pacientes com a oposição. A oposição diz muitas asneiras e muitos disparates, mas a oposição faz parte do sistema, nós temos consideração pela oposição. Como é que nós respondemos a todas as críticas, a todos os pedidos de distração daquilo que é essencial? Trabalhando.
1: Luís Montenegro respondeu a perguntas em áreas que foram da imigração, onde se referiu ao imponente número de imigrantes que Portugal já tem, até à habitação, congratulando-se por já ter sido atingido o número de 31 mil novas habitações entregues no âmbito do PRR. O antigo diretor de manutenção do módulo elétrico da Carris, Filipe Fraga, e Gustavo Pita Soares, sócio-gerente da empresa responsável pela manutenção dos elevadores históricos de Lisboa, foram constituídos arguídos no processo relacionado com o acidente do elevador da Glória. Segundo avança esta sexta-feira o Jornal Público, citando fonte no processo, a empresa de manutenção, a MNTC, foi também constituída arguída. O inquérito está a ser conduzido pelo Departamento de Investigação e a Ação Penal Regional de Lisboa, com colaboração da Polícia Judiciária. O Ministério Público deverá avançar com uma acusação até ao final do ano por suspeitas de violação das regras de segurança agravada pelo resultado morte. A moldura penal varia entre os 3 e os 10 anos de prisão. De acordo com o diário, a investigação estará centrada, entre outros elementos, na manutenção do elevador e na fiscalização feita pela Carris. Um relatório elaborado anos antes do acidente por uma empresa de engenharia já tinha concluído que o cabo utilizado no equipamento não era o mais adequado, devendo ser apenas uma solução temporária sujeita a mais monitorização. O relatório preliminar do Gabinete de Prevenção e Investigação de Acidentes com Aeronaves e de Acidentes Ferroviários já tinha concluído que o cabo que se rompeu não estava certificado para utilização em instalações para transporte de pessoas. O Público adianta ainda que o inquérito terá recolhido outros indícios de falhas de segurança na manutenção. Entre eles está a possibilidade dos travões terem sido deliberadamente desafinados para evitar bloqueios durante a circulação das cabines. O acidente, ocorrido há quase um ano, provocou 16 mortos e 24 feridos. O Sporting de Braga apurou-se para a fase de Liga da Liga Conferência ao empatar a zeros em Viena com o Áustria, beneficiando do triunfo de 2-0 trazido da primeira mão do play-off. A formação arsenalista, que venceu na primeira mão com os golos do espanhol Pau Víctor de penalti e de Diego Rodrigues, conseguiu assim segurar a vantagem e garantir a presença na terceira prova de clubes da UEFA. O sorteio para a fase de Liga da Liga Conferência realiza-se hoje a partir das 12 horas no Mónaco. As notícias essas regressam daqui a uma hora. Até lá, tenham um bom dia.
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4: 8 minutos depois das 11, bom dia.
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4: Temperatura primaveril, estão 21 graus lá fora.
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4: Muito bom dia. Com a Antena Livre, passam agora 13 minutos das 11.
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4: A máquina do tempo já aqueceu e está preparadinha para fazer mais uma grande viagem aos anos 80 e 90. Consigo e comigo, Lena Gomes. Uma viagem que dura até ao meio-dia. Seja muito bem-vinda a bordo. Bom fim de semana.

corrida dos paraquedistas realiza-se no dia 1 de novembro, em Tancos, assinalando os 70 anos das tropas paraquedistas portuguesas. 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

0: assim acontece na Era do Vinil, ainda até ao meio-dia.
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2: Nos 40 anos de elevação do Tramagal à categoria de vila, a data ganhou outra dimensão com o desterramento de um memorial dedicado ao tramagalense Otávio Félix de Oliveira, falecido em 2025. 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

0: Obrigada pela companhia que nos fez. Já a seguir, toda a informação é importante. Especialmente a si, eu desejo-lhe um fantástico dia.
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0: Muito boa tarde. Câmara de Mação convoca associações de caçadores do concelho para discutir presença crescente de javalis dentro das localidades. Praia Fluvial de Cardigo já reabriu ao público. Dom Rui Valério e Comunidade Islâmica de Lisboa contra a profanação de mesquita em Orém. Estes são temas em destaque na edição, que começa agora.
1: Informação com a jornalista Patrícia Seixas.
0: O rei Haroldo V da Noruega, que se encontrava hospitalizado devido a complicações relacionadas com uma doença sanguínea, morreu hoje aos 89 anos, anunciou o Palácio Real Norueguês. Decano dos monarcas da Europa, Haroldo V, sofria de anemia hemolítica, uma doença do sangue que provoca destruição anormalmente rápida dos glóbulos vermelhos, e estava internado há cerca de uma semana no Hospital Nacional de Oslo. Vários membros da família real mantinham-se em permanência no Hospital Nacional de Oslo desde o dia 17 de agosto, incluindo o filho da princesa herdeira, Mette-Marit, Marius Borg Oibi, condenado à prisão domiciliária com pulseira eletrónica. Nos arredores do Palácio Real, os cidadãos já começaram a depositar coroas de flores e a prestar homenagens desde o anúncio do agravamento do estado de saúde do rei. Com o anúncio da morte de Haroldo V, a bandeira da Noruega foi colocada a meia haste. O herdeiro direto do trono, o príncipe Haakon, de 53 anos, que segundo a imprensa de Oslo passou a noite ao lado do pai, torna-se automaticamente rei. Coube ao príncipe Haakon informar o governo sobre a morte de Haroldo V e convocar os membros do executivo. As autoridades chinesas suspenderam temporariamente hoje parte das operações de resgate no Tibete, depois de uma albufeira formada na sequência das enxurradas que atingiram a fronteira com o Nepal ter começado a transbordar. A albufeira, formada pela acumulação de lama e rochas que bloqueou um curso de água após a catástrofe, situa-se a mais de 10 km da passagem fronteiriça e já começou a transbordar. Dados divulgados pela imprensa chinesa nas últimas horas indicam que o volume de água retida ultrapassa os 2 milhões de metros cúbicos. A acumulação situa-se a cerca de 2.950 metros de altitude, quase 1.000 metros acima da passagem de Giron, pelo que as autoridades alertaram que uma descarga repentina poderá desencadear novas cheias ou deslizamentos de lama a jusante. Também a polícia do Nepal emitiu hoje um alerta de inundação, depois de ter sido informada de que um lago no vizinho território chinês do Tibete tinha rompido. E equipas de resgate estavam hoje a tentar retirar mais de 100 trabalhadores presos num túnel na obra de uma barragem hidroelétrica após a inundação que matou pelo menos 500 pessoas na quarta-feira na fronteira entre o Nepal e o Tibete, informou o exército nepalês. Segundo o gabinete do primeiro-ministro do Nepal, Balendra Shah, 350 trabalhadores e habitantes locais presos no túnel já foram retirados, cerca de 100 continuam presos. E dois portugueses dados como desaparecidos na sequência da inundação devastadora no Nepal e no Tibete foram localizados em segurança, mas há dois novos desaparecimentos, elevando o total para 3, anunciou hoje o governo. Foram localizados em segurança 2 cidadãos nacionais, os 2 irmãos, dados como desaparecidos ontem, mas contam-se 2 novos desaparecimentos, indicou o Ministério dos Negócios Estrangeiros. De acordo com a diplomacia portuguesa, estão desaparecidos 3 cidadãos nacionais, um homem e 2 mulheres, incluindo a primeira cidadã reportada. Segundo o mais recente balanço, o número total de mortos subiu hoje para 469 e as equipas de resgate continuavam a procurar mais de 1.300 desaparecidos após a catástrofe. O homem de 35 anos que atropelou 16 pessoas em Albufeira ficou esta quinta-feira em prisão preventiva. O autor do atropelamento, que deixou 2 pessoas em estado grave, ficou sujeito à prisão preventiva após ser ouvido no Tribunal de Albufeira. As medidas de coação foram divulgadas ontem, depois do primeiro interrogatório judicial ter sido suspenso. O homem, que conduzia com uma taxa crime de álcool no sangue no momento do atropelamento, está indiciado por 6 crimes, homicídio qualificado na forma tentativa, limitada, condução perigosa, resistência e coação sobre funcionário, desobediência qualificada, condução de veículo sem habilitação legal e falsificação de documentos. O Correio da Manhã revelou ontem mais pormenores sobre o autor do atropelamento. Segundo o matutino, o homem chama-se Fábio e é mecânico, tem 35 anos, é natural de Angola, mas tem nacionalidade portuguesa. Vive em Agualva Cacém e já terá estado imigrado no Reino Unido. Ontem, no Tribunal de Albufeira, reiterou o que já tinha dito à Guarda Nacional Republicana no momento da detenção, estava de férias e que não pretendia atropelar ninguém. Na sua posse, quando atropelou 16 pessoas, tinha duas cartas de condução, uma angolana, que é legal em Portugal, e outra emitida em Birmingham, Inglaterra, em 2022, com a qual não poderia conduzir por cá. Se eram verdadeiras ou não, para já não há informações. O que se sabe é que o condutor conduzia com uma taxa de álcool no sangue de 1,29 gramas por litro, o que é considerado crime, isto na altura do incidente. O gasóleo deverá baixar entre 6 a 7 cêntimos e meio no início da próxima semana, ao passo que a gasolina deverá ficar 1,5 cêntimo mais cara, de acordo com as previsões divulgadas esta sexta-feira pelo Automóvel Clube de Portugal. Caso se confirmem as previsões para a próxima semana, o preço médio do diesel vai cair para 1,99 euros por litro, enquanto a gasolina aumenta para 2 euros por litro, pode ler-se ainda no site do ACP. O socialista João Soares criticou na Universidade de Verão do PSD o líder parlamentar social-democrata, considerando uma indecência comparar José Luís Carneiro a André Ventura, mas defendeu o ministro Luís Neves do que classificou como campanha miserável.
2: Não gostei de ouvir dizer no outro dia aquilo que isso é que é. E o José Luís Carneiro respondeu-lhe muito bem que foi uma acusação leviana. E ele foi ponderar no português, comparar o Zé Luís Carneiro com aquele senhor que é líder do Chega e que nos habituou às coisas mais inacreditáveis desse plano, é uma indecência, porque a verdade é esta: vocês, PSD, são uma parte essencial da espinha dorsal da democracia portuguesa, com muitos momentos maus, e nós somos também uma parte essencial, eu até tendo a dizer, sou suspeito, somos ainda mais essenciais. Nós somos mesmo a coluna vertebral da liberdade e da democracia portuguesa desde sempre, porque tínhamos o antecedente do antes do 25 de Abril. Estamos de tal maneira permanentemente a ser metralhados com coisas completamente secundárias. Eu podia usar um exemplo que já está a passar de moda, que é a casa de campo do atual ministro da Administração Interna. Se é um tanque, ou se é uma piscina, ou se é um não sei o quê, ou se é um carro, ou se é uma campanha como eu nunca vi, miserável. E eu presto homenagem ao senhor, que foi um excelente diretor da Polícia Judiciária.
0: João Soares, antigo presidente da Câmara de Lisboa e ex-ministro da Cultura, foi ontem o orador convidado do jantar-conferência da Universidade de Verão do PSD, iniciativa de formação de jovens que decorre até domingo em Castelo de Vide. E o primeiro-ministro considerou que o governo tem sido muito paciente com a oposição, que acusa de dizer muitas asneiras e disparates, e defendeu que trabalhar será a resposta às críticas.
3: Nós temos de ter, em primeiro lugar, tolerância democrática. E, portanto, perceber que aos partidos da oposição compete, sobretudo, ilustrar e mostrar aquilo que está mal. Em segundo lugar, evidentemente que se isto é, do ponto de vista da posição da governação, respeitar quem está na oposição, também convém que as oposições respeitem quem está no governo. Também precisamos ter paciência uns com os outros. Direi que talvez também tenham que ser pacientes connosco, mas nós somos muito pacientes com a oposição. A oposição diz muitas asneiras e muitos disparates, mas a oposição faz parte do sistema, nós temos consideração pela oposição. Como é que nós respondemos a todas as críticas, a todos os pedidos de distração daquilo que é essencial? Trabalhando. Eu fui escolhido para este quadriênio sob o estímulo de me deixarem trabalhar e de deixarem trabalhar o governo. E é isso que nós vamos fazer. Nós, aqueles que privilegiam o ataque, aqueles que dizem que está sempre tudo mal, como é que nós vencemos o negativismo, o pessimismo daqueles que querem deixar tudo na mesma? Trabalhando. Como é que nós respondemos àqueles que fazem esses ataques sem fundamento, sem razão? Trabalhando. É essa a solução. Trabalhar.
0: Ao longo de hora e meia, de pé e atrás de um púlpito a partir da sede nacional do PST, Luís Montenegro respondeu às perguntas dos jovens da Universidade de Verão do Partido em áreas que foram da imigração, onde se referiu ao imponente número de imigrantes que Portugal já tem, até à habitação, congratulando-se por já ter sido atingido o número de 31 mil novas habitações entregues no âmbito do PRR. O líder do PSD e primeiro-ministro desejou também que seja possível um entendimento nacional antes das próximas eleições quanto a alterações estruturais na segurança social que garanta a sustentabilidade do sistema. Luís Montenegro reiterou o compromisso de não fazer qualquer alteração na atual legislatura nesta área e que se um dia propuser essa transformação será na base do compromisso assumido com o povo português antes das próximas eleições.
3: O meu desejo era que nós pudéssemos ter um entendimento nacional para que, independentemente da força política que ganhasse as eleições, todos se comprometessem a executar a transformação estrutural que dá sustentabilidade a este sistema. Para isso temos de nos entender. E para nos entendermos precisamos, por assim dizer, de partir muita pedra. Precisamos de discutir soluções, precisamos de discutir fontes de financiamento, para depois concluirmos se vale a pena mudar por aqui, se vale a pena mudar por ali, com que conteúdo e com que previsão temporal.
0: Perante os jovens da Universidade de Verão, Luís Montenegro voltou a repetir que se demitiria se um dia tivesse de cortar um cêntimo nas pensões a pagamento e retomou uma expressão usada também recentemente pelo Presidente da República de que as pensões são sagradas. Montenegro justificou que nesta área os consensos são essenciais porque este é um domínio onde não é a vontade de um governo que vai imperar. O chefe do governo frisou que a obrigação de deixar um sistema sustentável não pode ser apenas uma proclamação ou conseguido por decreto. A Comissão Nacional de Acompanhamento do PRR defendeu que Portugal está obrigado a preparar-se para o pós-plano, avisando que o desafio é a pressão adicional sobre o orçamento do Estado, já que os projetos ainda requerem verbas. O presidente da Comissão Nacional de Acompanhamento do PRR, Pedro Dominguinhos, disse que mais importante do que os próprios investimentos é a capacidade de os manter, porque é assim que se medem os resultados e os impactos que eles provocam na economia e na sociedade, acrescentando que esta deve ser para Portugal uma obrigação e recordando que Bruxelas foi enfática ao afirmar que os investimentos devem ser mantidos para os fins que foram financiados, pelo menos durante 5 anos.
4: As várias reprogramações feitas ao longo do período de execução do Plano de Recuperação e Resiliência e que alguns dos fatores explicam algumas dessas mesmas reprogramações e, sobretudo, a última concretizada no mês de julho de 2026, aumentaram as probabilidades de nós cumprirmos as metas e os marcos acordados com Bruxelas e, desta forma, podermos receber quer os montantes associados às subvenções, quer os montantes associados aos empréstimos, 21.905 milhões de euros. E, portanto, eu diria, a concretização deste sucesso, a avaliação deste sucesso será feita por Bruxelas, pela Comissão Europeia, quando, após a apresentação do 10º pedido de pagamento. Agora, a evolução dessas reprogramações, a simplificação de algumas metas e dos marcos, a introdução do conceito de conclusão substancial, aumentaram de forma relevante a probabilidade de nós cumprirmos as metas e os marcos acordados com Bruxelas. Isso não significa que todos os investimentos ficarão concluídos no dia 31 de agosto de 2026, tal como também está previsto hoje em dia na própria descrição das metas e dos marcos. A conclusão substancial assume, desde logo, que é possível não concretizar a totalidade do investimento associado aos investimentos que estão, eu diria, cuja meta é baseada na conclusão substancial. Portanto, é normal que após 31 de agosto nós continuemos, neste caso, os beneficiários finais, continuem a executar investimentos, apesar da meta formal perante Bruxelas poder ser dada como concluída. Portanto, isto está previsto no mecanismo de recuperação e resiliência, sobretudo após a última reprogramação, e desta forma nós vamos ter mais alguns meses de execução de vários investimentos do PRR, quer aqueles da conclusão substancial, quer os outros associados ao instrumento financeiro, designadamente no instrumento financeiro de inovação e competitividade, e aqueles associados também ao hidrogênio e renováveis.
5: Uhum.
4: É evidente que continuarão obras a decorrer. A conclusão substancial alerta exatamente para essa situação. Nós temos que comprovar, de acordo com a orientação técnica publicada pela Recuperar Portugal também recentemente, qual é a metodologia que vai ser aferida pela Comissão Europeia. É importante nós termos esta noção, que mesmo os relatórios da conclusão substancial terão que ser validados pela Recuperar Portugal e também pela própria Comissão Europeia após a apresentação do pedido de pagamento. E, portanto, isto vai ocorrer nas escolas, nos centros de saúde, nas residências estudantis, cumprindo a meta formal, aquelas que não tiverem concluídas, naturalmente, aquelas que estiverem com conclusão substancial, continuarão, naturalmente, as obras a decorrer, de acordo com o ritmo de execução que esteja reportado ao final de agosto de 2026, das informações que temos recolhido no terreno, estão a ser, eu diria, recepcionados centenas, para não dizer milhares, de autos de medição, de relatórios preliminares e dos relatórios previstos na conclusão substancial.
0: O prazo final de execução do PRR acordado com Bruxelas termina então na segunda-feira, dia 31 de agosto. Esta sexta-feira, o Governo vai dar uma conferência de imprensa para fazer um balanço do PRR. O plano destina-se a implementar um conjunto de reformas e investimentos, tendo em vista a recuperação do crescimento económico. Além de ter o objetivo de reparar os danos provocados pela Covid-19, este plano tem o propósito de apoiar investimentos e gerar emprego. Após a interdição preventiva da praia fluvial de Cardigos, motivada pelas condições meteorológicas adversas e pela consequente degradação temporária da qualidade da água, o município de Mação informou que já se encontram novamente reunidas as condições de segurança necessárias para a utilização balnear. Assim, a praia fluvial de Cardigos encontra-se novamente aberta a banhos, podendo os banhistas retomar a sua utilização em condições de segurança. A presença crescente de javalis dentro das localidades está a preocupar a Câmara Municipal de Mação, que convocou para o dia 11 de setembro uma reunião com as 5 associações de caçadores do concelho. O objetivo é encontrar medidas para reduzir a população destes animais e travar os prejuízos e riscos para os habitantes. Segundo o Presidente da Câmara, José Fernando Martins, o problema já se verifica em todo o concelho, incluindo nas ruas das aldeias e da própria vila de Mação. Os javalis têm sido avistados e filmados, nomeadamente na entrada sul de Mação. O Presidente da Câmara recorda que também já foram encontrados dos animais em quintais situados nas traseiras dos passos do concelho. Além dos prejuízos nas propriedades, a Câmara alerta para o risco de acidentes rodoviários e de encontros com pessoas, sobretudo crianças e idosos. O perigo pode aumentar quando se trata de uma fêmea acompanhada pelas crias.
6: A questão dos javalis é um problema que se está a colocar cada vez mais, porque cada vez mais chegam à Câmara reclamações, queixas sobre aquilo que é a comunidade de javalis no nosso concelho. Inclusivamente até pedidos de indenização à Câmara já aconteceram, como se a Câmara é que fosse a culpada de todos os estragos que os javalis cometem. Existe uma entidade responsável por essa matéria, que é o ICNF. Aquilo que nós estamos a fazer é a pressionar, por um lado, o ICNF, mas, por outro lado, internamente, a tentar arranjar, encontrar medidas de contenção para travar um bocadinho esta espécie. Temos algumas associações de caçadores no concelho, umas têm uma dinâmica, outras têm outra, mas todas têm dinâmica, e, portanto, aquilo que pretendemos fazer no próximo dia 11 de setembro é uma reunião com todas estas associações e fazermos uma reunião de trabalho objetiva para tentarmos perceber se conseguimos, através das associações de caçadores, encontrar aqui alguma solução diferente daquelas que têm sido adotadas para fazer caça, fazer montarias, fazer aquilo que for, para tentar eliminar algumas destas, destes animais.
5: Portanto, há aqui um objetivo de controlar-se a densidade populacional, de reduzir a densidade populacional que afeta todo o concelho à zona, ou há zonas mais preocupantes?
6: Marcadamente afeta todo o concelho. E o objetivo que nós temos aqui e aquilo que vamos trabalhar e propor com as associações de caçadores é tentar, se calhar, encontrar aqui soluções para reduzir o efetivo de animais que vão existindo por aqui, porque eles reproduzem-se com muita facilidade. E eu lembro-me que há 20, 30 anos, quando se falava javali, era uma espécie protegida e era uma espécie rara, raramente se encontrava, os caçadores procuravam-nos com uma finalidade. Hoje em dia, os javalis encontram-se com toda a facilidade. E também porque é que se encontram com toda a facilidade? Os javalis de antes tinham comida em todo o território. As hortas eram cultivadas e, portanto, havia muita comida. Hoje em dia não, isso não acontece, existem apenas muitos matos. E os javalis, como qualquer outro animal, sentem a necessidade de se aproximar mais das aldeias, de se aproximar mais das casas. E, portanto, já é comum vê-los dentro das aldeias, dentro da vila de Mação, e muitas vezes nos sítios onde eles acham que têm comida, porque lhes cheira a comida, que é junto dos contentores de lixo. E qualquer comida, qualquer lixo mal acondicionado nos contentores de lixo é uma presa fácil para estes animais. E por isso, aquilo que nós, por um lado, já fizemos em comunicado é às pessoas que tenham essa atenção na acomodação dos lixos para efetivamente não darem comida também aos animais, porque isso depois habituas e vemos o exemplo daquilo que acontece nas praias da Arrábida. Os javalis vão à praia porque sabem que as pessoas depois lhes dão comida e, portanto, no dia seguinte eles voltam porque sabem que há lá comida e, portanto, não queremos que aconteça aqui dentro das nossas aldeias, porque isso depois cria o terror em alguma parte da população, nomeadamente mais crianças, nomeadamente pessoas mais idosas, quando aqueles animais aparecem pela frente, que são muitas vezes animais violentos. E, portanto, temos que estar atentos a esta situação. Por um lado, à destruição massiva que fazem dos haveres das pessoas, destroem hortas, destroem paredes, destroem tudo. Por outro lado, os perigos que causam no trânsito. E, por outro lado, ao aproximarem-se agora mais dos agregados populacionais, também as crianças e as pessoas possam estar a correr riscos, porque o animal pode não atacar, mas o animal também pode atacar, nomeadamente se for uma fêmea com crias, também pode atacar. E, portanto, temos que encontrar aqui algumas soluções para atacar esta situação.
5: Falamos aqui de presença destes animais já nas zonas urbanas, não apenas nas hortas à volta dos aglomerados. Há também avistamentos e há alguns casos em que, quando eles vão aos contentores do lixo, é zonas urbanas, não é só zona rural.
6: Zonas urbanas dentro das aldeias, nas ruas das aldeias, nas ruas da vila, e nomeadamente junto ali na entrada sul de Mação, em todo aquele espaço relevado, pode-se verificar que está todo picado, têm sido filmados, têm sido vistos lá grande parte, mas sim, ainda há cerca de um ano ou dois, aqui junto à Câmara Municipal, aqui nestes quintais que há aqui por trás, existiam, andava aqui alguns, e portanto estamos a falar já dentro dos agregados populacionais.
5: Quando se fala aqui de pedidos de indemnização que já pediram à Câmara, Presidente, de quê? De hortas que, enfim, foram destruídas, ou que tipo de pedidos de indemnização é que já tiveram aqui?
6: De paredes destruídas, de viaturas que foram abalroadas, e portanto isto é um bocadinho absurdo, mas é o desespero das pessoas, e portanto as pessoas, quando veem os seus bens destruídos, depois recorrem, querem recorrer insistentemente à Câmara, e recebemos muitas comunicações de paredes que foram destruídas, caminhos que ficam obstruídos, a pedir ajuda com máquinas para podermos limpar. Ainda há relativamente pouco tempo, aí numa freguesia, uma estrada que uma rua que estava com pedras porque os javalis derrubaram a parede, e uma senhora teve danos na viatura e, portanto, vem pedir esses danos, quando a situação não aconteceu momentaneamente, as pedras já lá estavam, a senhora que não devia ter avançado, se calhar, mas pronto, mas isto são situações que estão a acontecer porque efetivamente os javalis estão a provocar grande destruição que vai prejudicar a vida das pessoas.
5: O que é que o ECEDF responde quando a Câmara Municipal tenta, enfim, fazer perguntas sobre como solucionar ou quais as soluções para tentar aligerar o problema?
6: Dizem que estão atentos às soluções e que estão em conversações com as associações de caçadores e que compete, de certa forma, localmente às associações de caçadores controlar essa espécie. E, portanto, andamos um bocadinho aqui, pescadinha rápida.
5: Até esse o papel agora que a Câmara Municipal vai assumir a liderança?
6: Sim, é esse papel que nós queremos assumir a liderança. Queremos ter aqui como grandes parceiros as associações de caçadores. Queremos saber quais quais as condições que as associações de caçadores podem precisar para estas situações, e estamos disponíveis para participar naquilo que for um trabalho conjunto de todas as associações no concelho, para podermos de alguma forma fazer a captura de alguns animais, atendendo que a caça destes animais é autorizada todos os dias do ano por caçadores, desde que tenham as licenças devidas, claro. E portanto vamos querer estimular os caçadores, como alguém dizia nos comentários da publicação que o município fez no dia de ontem sobre esta matéria, queremos estimular os caçadores e que os caçadores sejam vistos não só como as pessoas que querem ter as arcas cheias de carne, mas como os caçadores que são pessoas úteis e que querem criar utilidade à sociedade, nomeadamente matando estes animais para impedir que eles provoquem estes estragos às pessoas.
5: Pondera levar este assunto, por exemplo, à comunidade intermunicipal, uma vez que Sardual e Abrantes têm seguramente os mesmos problemas, ou até o Pinhal Interior Sul, esta zona da Beira Baixa, que tem também estes problemas, é uma solução ou uma tentativa de solução que pode ser alargada a municípios vizinhos?
6: Sim, este assunto é um assunto que está a ser discutido aqui em Mação, mas também está a ser discutido no Sardual, em Abrantes, Proença Nova, e portanto este é um assunto que obrigatoriamente terá que subir às comunidades intermunicipais, e entendo que as comunidades
5: intermunicipais
6: terão que fazer aqui ações muito mais alargadas junto do Governo, junto das entidades responsáveis, para podermos aqui ter uma força maior. Sozinhos não somos ninguém, não somos nada, todos juntos conseguimos mover o mundo, e é isso que me move neste momento, numa tentativa de a nossa voz ser ouvida, porque temos mesmo uma comunidade muito grande de animais no nosso território, que provoca uma destruição feroz junto daquilo que são os pertences, são os haveres das pessoas. Portanto, temos que aqui tentar, de alguma forma, encontrar soluções. Se nada fizermos, o problema amanhã agrava-se relativamente a hoje. Temos que tentar aqui encontrar soluções para fazer algo que vá aqui minimizar aquilo que são os prejuízos das populações.
5: Há um ano e meio, no anterior mandato, houve aqui também, numa reunião de Câmara, algumas queixas das populações mais para o interior, Carvoeiro, São José das Matas, em Vênus, de veados e gamos, de que muitos agricultores também já tinham problemas com estas espécies, principalmente nesta zona mais interior. Confirma que também começa a ser uma preocupação nestas áreas a presença desta espécie, portanto, tanto veados como gamos?
6: Sim, confirma-se, e é uma outra preocupação, porque são animais, e nomeadamente os veados, que está provado que poderão não ser tão ferozes, mas são animais que também provocam uma enorme distribuição.
5: E principalmente portanto, das hortas e tudo o que é as culturas à volta das aldeias.
6: Sim, aquilo que as pessoas se queixam é que já não podem ter a praça ali ao pé de casa, porque antes tinham as hortas longe de casa e foi onde eles começaram a destruir. As pessoas deixaram de cultivar longe de casa porque havia essa destruição. Agora já só cultivam junto às habitações e mesmo assim tudo é destruído. Eu dou-lhe um exemplo pessoal. Junto à minha habitação acabei por ter que fazer um esforço e fazer muro em toda a volta da habitação, porque era recorrente, nomeadamente os javalis, fazer a destruição das culturas que a minha mãe tinha por ali. E por isso cada vez estes animais estão mais junto às habitações, porque é onde encontram a comida, verdadeiramente é ali que encontram a comida, e portanto têm que ser tomadas aqui medidas, não só do município, das comunidades intermunicipais, do ICNF, do governo, têm que ser encontradas soluções para travar o crescimento deste núcleo de animais.
7: Queria só questionar, não sei se tem noção destes números, quantas associações é que neste momento existem no concelho de caçadores?
6: Não é uma por freguesia, temos aqui a aglomeração de algumas freguesias, certo. Mas temos cinco associações, sim, de caçadores.
5: Portanto, elas vão ser todas envolvidas nesta,
6: sim, estão
5: nesta
6: todas,
5: reunião?
6: Sim, estão todas convocadas já para esta reunião, foram todas contactadas, foi feito o contacto até pessoal com os responsáveis, claro. E portanto vamos tentar fazer aqui um trabalho de coordenação, porque temos plena consciência que nem todas têm a mesma disponibilidade, ou nem todas têm a mesma capacidade para trabalhar ao mesmo nível, mas aquilo que vamos tentar fazer aqui é que haja um esforço coletivo para darmos uma cobertura total ao território e em todo lado, em todo o território da mesma forma, porque isto já está a acontecer um pouco por todo o território.
0: A Câmara de Mação diz estar a pressionar o ICNF, mas pretende também assumir a coordenação de uma resposta local em parceria com as associações de caçadores. José Fernando Martins defende ainda que o problema seja discutido ao nível das comunidades intermunicipais, uma vez que também afeta concelhos como Abrantes, Sardual e Proença Nova. O Patriarca Católico de Lisboa e a Comunidade Islâmica de Lisboa criticaram uma ação de propaganda de extrema-direita divulgada nas redes sociais numa mesquita em Ourém, considerando-a uma profanação de um templo religioso. Em causa está uma intrusão numa mesquita em Ourém, divulgada nas redes sociais por ativistas de extrema-direita, que já foi objeto de queixa pela comunidade islâmica de Lisboa. Na sequência do incidente, Dom Rui Valério, que é natural do Conselho de Ourém, contactou a direção da mesquita invadida e manifestou a sua solidariedade a título pessoal e institucional. Sobre a ação de propaganda, o patriarca da Igreja Católica salientou que se verificaram duas particularidades desagradáveis que o incomodaram.
8: Olha, a nossa reação é uma reação unânime que está radicada seja na mensagem do Evangelho, ou seja, na doutrina social da Igreja, nomeadamente na sua dimensão de relação interreligiosa. Tudo o que seja instrumentalização do sagrado e de espaços sagrados para outros fins, que não aqueles que estão estabelecidos pela própria essência, natureza e identidade dos mesmos, que é a oração, que é o culto, tudo aquilo que seja usar e abusar e apropriar-se desses espaços para outros fins, que não aqueles estritamente religiosos, é de condenar. Mas nós ali, no caso da Mesquita de Ourém, temos, como dizer, duas particularidades desagradáveis. Em primeiro lugar, é que foi uma invasão abusiva, ou seja, foi alguém que entrou, segundo o vídeo mostra, foi alguém que entrou e pura e simplesmente se pôs a fazer considerandos relativamente ao que ia encontrando, e percebe-se que não está muito por dentro da dinâmica, da orgânica e da identidade daquela religião. Porque o Alcorão é escrito na língua original, que é verdadeiramente o árabe. E, portanto, é a sua língua natural. Quer dizer, o Alcorão fala árabe, que depois hajam traduções, isso também acontece. E, em segundo lugar, devo dizer que aquilo que para mim foi verdadeiramente confrangedor e que merece o nome de alguma, aliás, merece o nome de profanação, foi usar-se aquele espaço sagrado, portanto, uma mesquita, que é um lugar de oração, de culto, para fazer publicidade a um livro. Pois, da nossa parte, há aqui uma reprovação, e não vou dizer que há uma condenação, claro. A palavra de condenação se calhar é forte demais, mas há aqui uma reprovação e sobretudo há aqui o alerta de que não é por este caminho, não é por esta estrada que nós chegamos à concórdia e à paz. Não é por este caminho, não é por esta via. A concórdia e a paz constroem-se a partir de respeito recíproco, reconhecimento mútuo e, lá está, necessidade e desejo de nos conhecermos reciprocamente uns aos outros. E talvez foi isso que faltou ali.
0: No comunicado, a Comunidade Islâmica de Lisboa recorda que uma sala de oração ou um muçulmano a rezar não constituem uma ameaça, remetendo dúvidas que existam em relação ao uso do espaço, devem ser tratadas pelas entidades competentes e não podem servir de pretexto para provocar, humilhar ou criar hostilidade contra uma comunidade religiosa. Nesse sentido, a Comunidade Islâmica apresentou formalmente uma participação junto das entidades competentes na sequência da divulgação e declarações ocorridas num espaço de oração muçulmano. A Câmara de Santarém vai adquirir o antigo Centro Comercial Escala 4 no Centro Histórico da cidade por 607 mil euros para instalar um centro tecnológico, uma incubadora de empresas e estruturas de apoio ao associativismo. De acordo com informação enviada pelo município, a aquisição pretende reforçar a capacidade de acolhimento de projetos nas áreas da inovação, empreendedorismo e associativismo, contribuindo simultaneamente para a revitalização económica e urbana daquela zona da cidade. A proposta foi aprovada pelo Executivo Municipal na última reunião de Câmara e, segundo o Presidente da Autarquia, João Leite, insere-se na estratégia de aquisição e reabilitação de imóveis no Centro Histórico definida para o atual mandato. Estamos a atingir o nosso objetivo até de uma forma bem mais rápida, afirmou o Autarca durante a reunião do Executivo, sublinhando ser a terceira aquisição realizada pelo município no Centro Histórico desde o início do mandato. Anteriormente, lembrou, a Autarquia adquiriu um imóvel junto à estação ferroviária, onde estão previstos 21 fogos para arrendamento acessível e também o antigo presídio militar, para o qual o município já definiu uma futura utilização hoteleira. Ainda de acordo com João Leite, o edifício agora adquirido será requalificado com recurso a financiamento do Portugal 2030 e deverá acolher uma incubadora de empresas e a futura sede de um centro tecnológico e de inovação que está a ser desenvolvido em parceria com várias entidades da região. O Benfica garantiu a presença na fase de Liga da Liga Europa ao vencer ontem em Randers, na Dinamarca, o Aarhus por 3-1, repetindo assim o resultado da primeira mão do play-off. O argentino Prestiani, com Bis aos 19 e aos 61 minutos e Rafa aos 56, foram os autores dos golos dos encarnados, enquanto Carstensen aos 60 anotou o único tento da formação dinamarquesa. O Sporting de Braga apurou-se para a fase de Liga da Liga Conferência ao empatar a zeros em Viena com o Áustria, beneficiando do triunfo por 2-0 trazido da primeira mão do play-off. A formação arsenalista, que venceu na primeira mão com os golos do espanhol Paulo Victor de penalti e de Diego Rodrigues, conseguiu assim segurar a vantagem e garantir a presença na terceira prova de clubes da UEFA. E vamos ao que ditou ontem o sorteio da fase de Liga da Liga dos Campeões. O futebol, com a estreia na fase de Liga, vai jogar em casa com os ingleses do Manchester City, os italianos do Nápoles, com o PSV Eindhoven dos Países Baixos e com o Slavia de Praga da República Checa. Jogam fora com o Liverpool de Inglaterra, o Betis de Espanha, o Feyenoord dos Países Baixos e o estreante LASK da Áustria. Já o Sporting joga em Alvalade com os espanhóis do Barcelona, os ingleses do Manchester United, com os turcos do Galatasaray e também com o LASK de Áustria. Joga fora com o Manchester City de Inglaterra, com o Roma de Itália, com o Shakhtar da Ucrânia e ainda com o Lens da França. A fase de Liga da Champions tem a primeira jornada marcada para os dias 8, 9 e 10 de setembro. Vamos ao tempo desta sexta-feira, períodos de céu muito nublado, diminuindo de nebulosidade a partir do final da tarde e apresentando-se em geral pouco nublado no Baixo Alentejo e Algarve. Períodos de chuva ou aguaceiros no norte e centro, mais intensos no Minho, sendo pouco prováveis no interior e diminuindo de intensidade e de frequência a partir do meio da tarde. Vento em geral fraco, soprando por vezes moderado nas terras altas a partir da tarde, em especial na região sul. Há uma pequena descida da temperatura mínima e uma subida da temperatura máxima, sendo mais acentuada no interior das regiões norte e centro. Máxima de 22 graus no Porto, 23 em Coimbra, 24 em Faro e Vila de Rei, 25 em Lisboa, Abrantes, do Alimação, 26 graus em Santarém, em Trocamento, Barquinha, Constância, Gavião e Ponte de Sor. Quanto à informação, é tudo. Continuo na companhia da Antena Livre. Tenham uma muito boa tarde.
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14: E como sempre, à hora de almoço, aqui estou a dar-lhe todas as músicas como você gosta, até às 2 da tarde. O meu nome é Anabela Maia e esta é a Antena Livre, de Abrantes para todo o mundo. Seja muito bem-vindo.

0: Muito boa tarde, seja muito bem-vindo. Esta é a Antena Livre. 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
0: Muito boa tarde. E se for o seu caso, bom trabalho. Obrigado por estar por aí desse lado.
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0: E assim vai acontecendo na sua hora de almoço, ao som de grandes canções na rádio como você gosta.
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0: Olá, boa tarde. Se for o seu caso, bom almoço. Obrigado por estar com a Antena Livre.
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16: E neste momento estão 25 graus.
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19: Passam 4 minutos das 14. Muito boa tarde com a Antena Livre.
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0: Antena Livre, a rádio como você gosta, muito boa tarde. Convido a continuar desse lado, bem ligado com a sua rádio. É que por aqui vão passando todas as suas músicas preferidas.
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0: Agora o relógio já marca 25 minutos depois das 2 da tarde.

0: Estamos apenas a 17 minutos da hora certa.
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2: Faltam agora 14 minutos para a hora certa. 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

0: Estamos a chegar às 3 da tarde, só faltam 3 minutos. Eu sou o Carlos Aparício e desejo-lhe um ótimo dia. Volto depois das 3, até já.
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16: E neste momento estão 25 graus.
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16: 15 horas mais 4 minutos. Boa tarde.
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0: 3:23, espero que esteja a passar uma ótima sexta-feira na nossa companhia.
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0: 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Muito boa tarde. Passam agora 25 minutos das 3.

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1: Espero que esta sua tarde esteja a ser bem agradável ao som das músicas da rádio como você gosta. Faltam agora 18 minutos para as 4 da tarde.
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5: Dezesseis minutos para as quatro. Boa tarde. 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
1: Já a seguir, como sempre a esta hora, aqui na Antena Livre, vamos ter notícias com os jornalistas da redação da Medion.
2: Informação com a jornalista Patrícia Seixas.
3: Muito boa tarde. Após a interdição preventiva da praia fluvial de Cardigos, motivada pelas condições meteorológicas adversas e pela consequente degradação temporária da qualidade da água, o município de Mação informou que já se encontram novamente reunidas as condições de segurança necessárias para a utilização balnear. Assim, a praia fluvial de Cardigos encontra-se novamente aberta a banhos, podendo os banhistas retomar a sua utilização em condições de segurança. A presença crescente de javalis dentro das localidades está a preocupar a Câmara Municipal de Mação, que convocou para o dia 11 de setembro uma reunião com as 5 associações de caçadores do concelho. O objetivo é encontrar medidas para reduzir a população destes animais e travar os prejuízos e riscos para os habitantes. Segundo o Presidente da Câmara, José Fernando Martins, o problema já se verifica em todo o concelho, incluindo nas ruas das aldeias e da própria vila de Mação. Os javalis têm sido avistados e filmados, nomeadamente na entrada sul de Mação. O Presidente da Câmara recorda que também já foram encontrados dos animais em quintais situados nas traseiras dos espaços do concelho. Além dos prejuízos nas propriedades, a Câmara alerta para o risco de acidentes rodoviários e de encontros com pessoas, sobretudo crianças e idosos. O perigo pode aumentar quando se trata de uma fêmea acompanhada pelas crias.
4: A questão dos javalis é um problema que se está a colocar cada vez mais, porque cada vez mais chegam à Câmara reclamações, queixas sobre aquilo que é a comunidade de javalis no nosso concelho. Inclusivamente até pedidos de indenização à Câmara já aconteceram, como se a Câmara é que fosse a culpada de todos os estragos que os javalis cometem. Existe uma entidade responsável por essa matéria, que é o ICNF. Aquilo que nós estamos a fazer é a pressionar, por um lado, o ICNF, mas por outro lado, internamente, a tentar arranjar, encontrar medidas de contenção para travar um bocadinho esta espécie. Temos algumas associações de caçadores no concelho, umas têm uma dinâmica, outras têm outra, mas todas têm dinâmica, e portanto aquilo que pretendemos fazer no próximo dia 11 de setembro é uma reunião com todas estas associações e fazermos uma reunião de trabalho objetiva para tentarmos perceber se conseguimos, através das associações de caçadores, encontrar aqui alguma solução diferente daquelas que têm sido adotadas para fazer caça, fazer montarias, fazer aquilo que for, para tentar eliminar algumas destes animais.
3: A Câmara de Mação diz estar a pressionar o ICNF, mas pretende também assumir a coordenação de uma resposta local em parceria com as associações de caçadores. José Fernando Martins defende ainda que o problema seja discutido ao nível das comunidades intermunicipais, uma vez que também afeta concelhos como Abrantes, Sardual e Proença Nova. O Patriarca Católico de Lisboa e a Comunidade Islâmica de Lisboa criticaram uma ação de propaganda de extrema-direita divulgada nas redes sociais numa mesquita em Ourém, considerando-a uma profanação de um templo religioso. Em causa está uma intrusão numa mesquita em Ourém, divulgada nas redes sociais por ativistas de extrema-direita, que já foi objeto de queixa pela Comunidade Islâmica de Lisboa. Na sequência do incidente, Dom Rui Valério, que é natural do concelho de Ourém, contactou a direção da mesquita invadida e manifestou a sua solidariedade a título pessoal e institucional. Sobre a ação de propaganda, o patriarca da Igreja Católica salientou que se verificaram duas particularidades desagradáveis que o incomodaram.
5: Olha, a nossa reação é uma reação unânime que está radicada seja na mensagem do Evangelho, ou seja, na doutrina social da Igreja, nomeadamente na sua dimensão de relação interreligiosa. Tudo o que seja instrumentalização do sagrado e de espaços sagrados para outros fins, que não aqueles que estão estabelecidos pela própria essência, natureza e identidade dos mesmos, que é a oração, que é o culto, tudo aquilo que seja usar e abusar e apropriar-se desses espaços para outros fins, que não aqueles estritamente religiosos, é de condenar. Mas nós ali, no caso da Mesquita de Orém, temos, como dizer, duas particularidades desagradáveis. Em primeiro lugar, é que foi uma invasão abusiva. Ou seja, foi alguém que entrou, segundo o vídeo mostra, foi alguém que entrou e pura e simplesmente se pôs a fazer considerandos relativamente ao que ia encontrando. E em segundo lugar, devo dizer que aquilo que para mim foi verdadeiramente confrangedor e que merece o nome de profanação foi usar-se aquele espaço sagrado para fazer publicidade a um livro.
3: No comunicado, a Comunidade Islâmica de Lisboa recorda que uma sala de oração ou um muçulmano a rezar não constituem uma ameaça, remetendo dúvidas que existam em relação ao uso do espaço, devem ser tratadas pelas entidades competentes e não podem servir de pretexto para provocar, humilhar ou criar hostilidade contra uma comunidade religiosa. Nesse sentido, a Comunidade Islâmica apresentou formalmente uma participação junto das entidades competentes na sequência da divulgação e declarações ocorridas num espaço de oração muçulmano. A Câmara de Santarém vai adquirir o antigo Centro Comercial Escala 4, no centro histórico da cidade, por 607 mil euros para instalar um centro tecnológico, uma incubadora de empresas e estruturas de apoio ao associativismo. De acordo com informação enviada pelo município, a aquisição pretende reforçar a capacidade de acolhimento de projetos nas áreas da inovação, empreendedorismo e associativismo, contribuindo simultaneamente para a revitalização económica e urbana daquela zona da cidade. A proposta foi aprovada pelo Executivo Municipal na última reunião de Câmara e, segundo o Presidente da Autarquia, João Leite, insere-se na estratégia de aquisição e reabilitação de imóveis no Centro Histórico definida para o atual mandato. Estamos a atingir o nosso objetivo até de uma forma bem mais rápida, afirmou o Autarca durante a reunião do Executivo, sublinhando ser a terceira aquisição realizada pelo município no Centro Histórico desde o início do mandato. Anteriormente, lembrou, a Autarquia adquiriu um imóvel junto à estação ferroviária, onde estão previstos 21 fogos para arrendamento acessível e também o antigo presídio militar, para o qual o município já definiu uma futura utilização hoteleira. Ainda de acordo com João Leite, o edifício agora adquirido será requalificado com recurso a financiamento do Portugal 2030 e deverá acolher uma incubadora de empresas e a futura sede de um centro tecnológico e de inovação que está a ser desenvolvido em parceria com várias entidades da região. No sorteio de hoje para a fase de Liga da edição 2026-27 da Liga Europa, ficou definido que o Benfica defronta em casa o AZ Alkmaar dos Países Baixos, o Celtic da Escócia, o Lech Poznan da Polónia e o Ofi Kreta da Grécia. Nos jogos fora, os encarnados em estreia na fase de Liga vão encontrar os italianos do AC Milan, de Ruben Amorim e Gonçalo Ramos, o Victoria Plzeň da República Checa, o Omonia do Chipre e o NEC dos Países Baixos. Já o Torriense, estreante nas taças europeias, defronta em casa os ingleses do Sunderland, o Olympiacos da Grécia, o Celtic da Escócia e o Ararat Arménia da Arménia, e vai jogar fora com os espanhóis da Real Sociedad, os húngaros do Ferencváros, os polacos do Lech Poznan e ainda os noruegueses do Lillestrøm. A primeira jornada da fase de Liga da Liga Europa disputa-se a 16 e 17 de setembro. Os 8 primeiros classificados seguem diretamente para os oitavos de final. As equipas que ficarem entre o 9º e o 24º lugares disputam o play-off de acesso aos oitavos, enquanto as formações que acabarem entre o 25º e o 36º são eliminadas. O Sporting de Braga, em estreia na fase de Liga da Liga Conferência, vai jogar em casa com os belgas do Genk, com o Kups da Finlândia e o Egnácia da Albânia, e fora com os dinamarqueses do Copenhaga, os noruegueses do Brann e ainda os dinamarqueses do Aarhus. A primeira jornada da fase de Liga da Liga Conferência está marcada para dia 15 de outubro. É tudo para já quanto a notícias. Continue connosco. Tenha uma muito boa tarde.
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20: Lá fora agora estão 26 graus.
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20: Espero que esta tarde esteja a ser um espetáculo, sempre claro, ao som das músicas da rádio como você gosta. Eu sou o Carlos Aparício, estou de regresso para mais uma hora de música, agora que passam 12 minutos das 4 da tarde.
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0: E diga lá que escolher a Antena Livre para passar esta tarde consigo não foi a melhor opção. É claro que foi. É que por aqui passam todas as suas músicas favoritas. 4 horas, 20 minutos.
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3: Está na hora de sabermos quais são as previsões do Instituto Português do Mar e da Atmosfera para sábado, dia 29 de agosto. Previsão de céu pouco nublado ou limpo, apresentando períodos de muita nebulosidade até ao meio da manhã, em especial nas regiões norte e centro. Vento em geral fraco, predominando do quadrante norte, tornando-se moderado até 35 km/h nas terras altas do centro e sul e também na faixa costeira ocidental, a sul do Cabo Carvoeiro, a partir da tarde. Há a possibilidade de formação de neblina ou nevoeiro matinal, em especial no norte e centro, e está prevista a subida da temperatura, em especial no interior. As máximas previstas são de 22 graus para o Porto, 25 para Coimbra, 26 para Lisboa e também para Vila de Rei, 27 para Tomar e Torres Novas, 28 para Santarém, Constância, Mação, Sardual e Vila Nova da Barquinha, 29 para Abrantes e também para o Entroncamento e Faro deverá atingir 31 graus de temperatura máxima.
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0: Vinte e quatro minutos depois das quatro, muito boa tarde.
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2: E nesta tarde de sexta-feira já só faltam 16 minutos para as 5 da tarde.

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2: A palavra hoje em destaque no Em Português nos Desentendemos é tafulho. Comecemos pela forma negativa, pois a palavra ouve-se mais assim. Não ter tafulho é não ter remédio, não ter solução. Inicialmente designava um rolo de algodão ou de gaze que as mulheres usavam naqueles dias do mês, muito antes dos pensos higiênicos. Era, à falta de melhor, a solução possível. Mas tafulho também é alguma coisa que se introduz numa abertura para a tapar, sendo sinónimo de rolha ou tapulho, estando este último muito próximo foneticamente. Nos Açores, o arcaísmo ficou e passou a querer dizer apenas solução ou remédio. É conhecida a história da senhora que foi ao médico e, no final da consulta, perguntou-lhe se não tinha tafulho. O médico, continental, nunca tinha ouvido semelhante palavra na vida, mas, não querendo parecer mal, e como a palavra tafulho lhe soou a uma qualquer doença popular, o que, diga-se de passagem, é uma prática corrente do nosso povo, respondeu alegremente: a senhora pode ter muita coisa, mas tafulho não tem, de certeza. A senhora desatou num pranto perante o pasmado médico. O que ele tinha anunciado é que ela não tinha remédio.
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15: A Meteo Brandes informa agora 26 graus.
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20: Boa tarde. Passam agora 8 minutos das 5.

0: 21 minutos depois das 5. Muito boa tarde. 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

0: E já só faltam 19 minutos para as 6. 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
0: Estamos cada vez mais perto das 6 da tarde e finalmente está a chegar ao fim mais um dia de trabalho, não é? Espero que tenha sido ou que ainda esteja a ser um bom dia, sempre ao som da sua rádio.
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0: Muito boa tarde. Câmara de Mação convoca associações de caçadores do concelho para discutir presença crescente de javalis dentro das localidades. Praia Fluvial de Cardigo já reabriu ao público. Dom Rui Valério e Comunidade Islâmica de Lisboa contra a profanação de mesquita em Orém. Estes são temas em destaque na edição que começa agora.
1: Informação com a jornalista Patrícia Seixas.
0: O rei Haroldo V da Noruega, que se encontrava hospitalizado devido a complicações relacionadas com uma doença sanguínea, morreu hoje aos 89 anos, anunciou o Palácio Real Norueguês. Decano dos monarcas da Europa, Haroldo V, sofria de anemia hemolítica, uma doença do sangue que provoca destruição anormalmente rápida dos glóbulos vermelhos, e estava internado há cerca de uma semana no Hospital Nacional de Oslo. Vários membros da família real mantinham-se em permanência no Hospital Nacional de Oslo desde o dia 17 de agosto, incluindo o filho da princesa herdeira, Mette-Marit, Marius Borg Oibi, condenado à prisão domiciliária com pulseira eletrónica. Nos arredores do Palácio Real, os cidadãos já começaram a depositar coroas de flores e a prestar homenagens desde o anúncio do agravamento do estado de saúde do rei. Com o anúncio da morte de Haroldo V, a bandeira da Noruega foi colocada a meia haste. O herdeiro direto do trono, o príncipe Haakon, de 53 anos, que segundo a imprensa de Oslo passou a noite ao lado do pai, torna-se automaticamente rei. Coube ao príncipe Haakon informar o governo sobre a morte de Haroldo V e convocar os membros do executivo. As autoridades chinesas suspenderam temporariamente hoje parte das operações de resgate no Tibete, depois de uma albufeira formada na sequência das enxurradas que atingiram a fronteira com o Nepal ter começado a transbordar. A albufeira, formada pela acumulação de lama e rochas que bloqueou um curso de água após a catástrofe, situa-se a mais de 10 km da passagem fronteiriça e já começou a transbordar. Dados divulgados pela imprensa chinesa nas últimas horas indicam que o volume de água retida ultrapassa os 2 milhões de metros cúbicos. A acumulação situa-se a cerca de 2.950 metros de altitude, quase 1.000 metros acima da passagem de Giron, pelo que as autoridades alertaram que uma descarga repentina poderá desencadear novas cheias ou deslizamentos de lama a jusante. Também a polícia do Nepal emitiu hoje um alerta de inundação, depois de ter sido informada de que um lago no vizinho território chinês do Tibete tinha rompido. E equipas de resgate estavam hoje a tentar retirar mais de 100 trabalhadores presos num túnel na obra de uma barragem hidroelétrica após a inundação que matou pelo menos 500 pessoas na quarta-feira na fronteira entre o Nepal e o Tibete, informou o exército nepalês. Segundo o gabinete do primeiro-ministro do Nepal, Balendra Shah, 350 trabalhadores e habitantes locais presos no túnel já foram retirados, cerca de 100 continuam presos. E dois portugueses dados como desaparecidos na sequência da inundação devastadora no Nepal e no Tibete foram localizados em segurança, mas há dois novos desaparecimentos, elevando o total para 3, anunciou hoje o governo. Foram localizados em segurança dois cidadãos nacionais, os dois irmãos, dados como desaparecidos ontem, mas contam-se dois novos desaparecimentos, indicou o Ministério dos Negócios Estrangeiros. De acordo com a diplomacia portuguesa, estão desaparecidos 3 cidadãos nacionais, um homem e 2 mulheres, incluindo a primeira cidadã reportada. Segundo o mais recente balanço, o número total de mortos subiu hoje para 469 e as equipas de resgate continuavam a procurar mais de 1.300 desaparecidos após a catástrofe. O homem de 35 anos que atropelou 16 pessoas em Albufeira ficou esta quinta-feira em prisão preventiva. O autor do atropelamento, que deixou 2 pessoas em estado grave, ficou sujeito à prisão preventiva após ser ouvido no Tribunal de Albufeira. As medidas de coação foram divulgadas ontem, depois do primeiro interrogatório judicial ter sido suspenso. O homem, que conduzia com uma taxa crime de álcool no sangue no momento do atropelamento, está indiciado por 6 crimes: homicídio qualificado na forma tentativa, premeditada, condução perigosa, resistência e coação sobre funcionário, desobediência qualificada, condução de veículo sem habilitação legal e falsificação de documentos. O Correio da Manhã revelou ontem mais pormenores sobre o autor do atropelamento. Segundo o matutino, o homem chama-se Fábio e é mecânico, tem 35 anos, é natural de Angola, mas tem nacionalidade portuguesa. Vive em Agualva Cacém e já terá estado imigrado no Reino Unido. Ontem, no Tribunal de Albufeira, reiterou o que já tinha dito à Guarda Nacional Republicana no momento da detenção, estava de férias e que não pretendia atropelar ninguém. Na sua posse, quando atropelou 16 pessoas, tinha duas cartas de condução, uma angolana, que é legal em Portugal, e outra emitida em Birmingham, Inglaterra, em 2022, com a qual não poderia conduzir por cá. Se eram verdadeiras ou não, para já não há informações. O que se sabe é que o condutor conduzia com uma taxa de álcool no sangue de 1,29 gramas por litro, o que é considerado crime, isto na altura do incidente. O gasóleo deverá baixar entre 6 a 7 cêntimos e meio no início da próxima semana, ao passo que a gasolina deverá ficar 1 cêntimo e meio mais cara, de acordo com as previsões divulgadas esta sexta-feira pelo Automóvel Clube de Portugal. Caso se confirmem as previsões para a próxima semana, o preço médio do diesel vai cair para 1,99€ por litro, enquanto a gasolina aumenta para 2€ por litro. Pode ler-se ainda no site do ACP. O socialista João Soares criticou na Universidade de Verão do PSD o líder parlamentar social-democrata, considerando uma indecência comparar José Luís Carneiro a André Ventura, mas defendeu o ministro Luís Neves do que classificou como campanha miserável.
2: Não gostei de ouvir dizer no outro dia aquilo que isso é que é. E o José Luís Carneiro respondeu muito bem que foi uma acusação leviana. E ele foi ponderar no português, comparar o Zé Luís Carneiro com aquele senhor que é líder do Chega e que nos habituou às coisas mais inacreditáveis desse plano, é uma indecência, porque a verdade é esta: vocês, PSD, são uma parte essencial da espinha dorsal da democracia portuguesa, com muitos momentos maus, e nós somos também uma parte essencial, eu até tendo a dizer, sou suspeito, somos ainda mais essenciais. Nós somos mesmo a coluna vertebral da liberdade e da democracia portuguesa desde sempre. Porque tínhamos o antecedente do antes do 25 de Abril. Estamos de tal maneira permanentemente a ser metralhados com coisas completamente secundárias. Eu podia usar um exemplo que já está a passar de moda, que é a casa de campo do atual ministro da Administração Interna. Se é um tanque, ou se é uma piscina, ou se é um não sei o quê, ou se é um carro, ou se é uma campanha como eu nunca vi, miserável. E eu presto homenagem ao senhor, que foi um excelente diretor da Polícia Judiciária.
0: João Soares, antigo presidente da Câmara de Lisboa e ex-ministro da Cultura, foi ontem o orador convidado do jantar-conferência da Universidade de Verão do PSD, iniciativa de formação de jovens que decorre até domingo em Castelo de Vide. E o primeiro-ministro considerou que o governo tem sido muito paciente com a oposição, que acusa de dizer muitas asneiras e disparates, e defendeu que trabalhar será a resposta às críticas.
3: Nós temos de ter, em primeiro lugar, tolerância democrática. E, portanto, perceber que aos partidos da oposição compete, sobretudo, ilustrar e mostrar aquilo que está mal. Em segundo lugar, evidentemente que se isto é, do ponto de vista da posição da governação, respeitar quem está na oposição, também convém que as oposições respeitem quem está no governo. Também precisamos ter paciência uns com os outros. Direi que talvez também tenham que ser pacientes connosco, mas nós somos muito pacientes com a oposição. A oposição diz muitas asneiras e muitos disparates, mas a oposição faz parte do sistema, nós temos consideração pela oposição. Como é que nós respondemos a todas as críticas, a todos os pedidos de distração daquilo que é essencial? Trabalhando. Eu fui escolhido para este quadriênio sob o estímulo de me deixarem trabalhar e de deixarem trabalhar o governo. E é isso que nós vamos fazer. Nós, aqueles que privilegiam o ataque, aqueles que dizem que está sempre tudo mal, como é que nós vencemos o negativismo, o pessimismo daqueles que querem deixar tudo na mesma? Trabalhando. Como é que nós respondemos àqueles que fazem esses ataques sem fundamento, sem razão? Trabalhando. É essa a solução. Trabalhar.
0: Ao longo de hora e meia, de pé e atrás de um púlpito a partir da sede nacional do PSD, Luís Montenegro respondeu às perguntas dos jovens da Universidade de Verão do Partido em áreas que foram da imigração, onde se referiu ao imponente número de imigrantes que Portugal já tem, até à habitação, congratulando-se por já ter sido atingido o número de 31 mil novas habitações entregues no âmbito do PRR. O líder do PSD e primeiro-ministro desejou também que seja possível um entendimento nacional antes das próximas eleições quanto a alterações estruturais na segurança social que garanta a sustentabilidade do sistema. Luís Montenegro reiterou o compromisso de não fazer qualquer alteração na atual legislatura nesta área e que, se um dia propuser essa transformação, será na base do compromisso assumido com o povo português antes das próximas eleições.
3: O meu desejo era que nós pudéssemos ter um entendimento nacional para que, independentemente da força política que ganhasse as eleições, todos se comprometessem a executar a transformação estrutural que dá sustentabilidade a este sistema. Para isso temos de nos entender. E para nos entendermos precisamos, por assim dizer, de partir muita pedra. Precisamos de discutir soluções, precisamos de discutir fontes de financiamento, para depois concluirmos se vale a pena mudar por aqui, se vale a pena mudar por ali, com que conteúdo e com que previsão temporal.
0: Perante os jovens da Universidade de Verão, Luís Montenegro voltou a repetir que se demitiria se um dia tivesse de cortar um cêntimo nas pensões a pagamento e retomou uma expressão usada também recentemente pelo Presidente da República de que as pensões são sagradas. Montenegro justificou que nesta área os consensos são essenciais porque este é um domínio onde não é a vontade de um governo que vai imperar. O chefe do governo frisou que a obrigação de deixar um sistema sustentável não pode ser apenas uma proclamação ou conseguido por decreto. A Comissão Nacional de Acompanhamento do PRR defendeu que Portugal está obrigado a preparar-se para o pós-plano, avisando que o desafio é a pressão adicional sobre o orçamento do Estado, já que os projetos ainda requerem verbas. O presidente da Comissão Nacional de Acompanhamento do PRR, Pedro Dominguinhos, disse que mais importante do que os próprios investimentos é a capacidade de os manter, porque é assim que se medem os resultados e os impactos que eles provocam na economia e na sociedade, acrescentando que esta deve ser para Portugal uma obrigação e recordando que Bruxelas foi enfática ao afirmar que os investimentos devem ser mantidos para os fins que foram financiados, pelo menos durante 5 anos.
4: As várias reprogramações feitas ao longo do período de execução do Plano de Recuperação e Resiliência e que alguns dos fatores explicam algumas dessas mesmas reprogramações e, sobretudo, a última concretizada no mês de julho de 2026, aumentaram as probabilidades de nós cumprirmos as metas e os marcos acordados com Bruxelas e, desta forma, podermos receber quer os montantes associados às subvenções, quer os montantes associados aos empréstimos, 21.905 milhões de euros. E, portanto, eu diria, a concretização deste sucesso, a avaliação deste sucesso será feita por Bruxelas, pela Comissão Europeia, quando, após a apresentação do 10º pedido de pagamento. Agora, a evolução dessas reprogramações, a simplificação de algumas metas e dos marcos, a introdução do conceito de conclusão substancial, aumentaram de forma relevante a probabilidade de nós cumprirmos as metas e os marcos acordados com Bruxelas. Isso não significa que todos os investimentos ficarão concluídos no dia 31 de agosto de 2026, tal como também está previsto hoje em dia na própria descrição das metas e dos marcos. A conclusão substancial assume, desde logo, que é possível não concretizar a totalidade do investimento associado aos investimentos que estão, eu diria, cuja meta é baseada na conclusão substancial. Portanto, é normal que após 31 de agosto nós continuemos, neste caso, os beneficiários finais, continuem a executar investimentos, apesar da meta formal perante Bruxelas poder ser dada como concluída. Portanto, isto está previsto no mecanismo de recuperação e resiliência, sobretudo após a última reprogramação, e desta forma nós vamos ter mais alguns meses de execução de vários investimentos do PRR, quer aqueles da conclusão substancial, quer os outros associados ao instrumento financeiro, designadamente no instrumento financeiro de inovação e competitividade, e aqueles associados também ao hidrogênio e renováveis.
5: Uhum.
4: É evidente que continuarão obras a decorrer. A conclusão substancial alerta exatamente para essa situação. Nós temos que comprovar, de acordo com a orientação técnica publicada pela Recuperar Portugal também recentemente, qual é a metodologia que vai ser aferida pela Comissão Europeia. É importante nós termos esta noção, que mesmo os relatórios da conclusão substancial terão que ser validados pela Recuperar Portugal e também pela própria Comissão Europeia após a apresentação do pedido de pagamento. E, portanto, isto vai ocorrer nas escolas, nos centros de saúde, nas residências estudantis, cumprindo a meta formal, aquelas que não tiverem concluídas, naturalmente, aquelas que estiverem com conclusão substancial, continuarão naturalmente as obras a decorrer de acordo com o ritmo de execução que esteja reportado ao final de agosto de 2026 e das informações que temos recolhido no terreno, estão a ser, eu diria, recepcionados centenas, para não dizer milhares, de autos de medição, de relatórios preliminares e dos relatórios previstos na conclusão substancial.
0: O prazo final de execução do PRR acordado com Bruxelas termina então na segunda-feira, dia 31 de agosto. Esta sexta-feira, o Governo vai dar uma conferência de imprensa para fazer um balanço do PRR. O plano destina-se a implementar um conjunto de reformas e investimentos, tendo em vista a recuperação do crescimento económico. Além de ter o objetivo de reparar os danos provocados pela Covid-19, este plano tem o propósito de apoiar investimentos e gerar emprego. Após a interdição preventiva da praia fluvial de Cardigos, motivada pelas condições meteorológicas adversas e pela consequente degradação temporária da qualidade da água, o município de Mação informou que já se encontram novamente reunidas as condições de segurança necessárias para a utilização balnear. Assim, a praia fluvial de Cardigos encontra-se novamente aberta a banhos, podendo os banhistas retomar a sua utilização em condições de segurança. A presença crescente de javalis dentro das localidades está a preocupar a Câmara Municipal de Mação, que convocou para o dia 11 de setembro uma reunião com as 5 associações de caçadores do concelho. O objetivo é encontrar medidas para reduzir a população destes animais e travar os prejuízos e riscos para os habitantes. Segundo o Presidente da Câmara, José Fernando Martins, o problema já se verifica em todo o concelho, incluindo nas ruas das aldeias e da própria vila de Mação. Os javalis têm sido avistados e filmados, nomeadamente na entrada sul de Mação. O Presidente da Câmara recorda que também já foram encontrados animais em quintais situados nas traseiras dos passos do concelho. Além dos prejuízos nas propriedades, a Câmara alerta para o risco de acidentes rodoviários e de encontros com pessoas, sobretudo crianças e idosos. O perigo pode aumentar quando se trata de uma fêmea acompanhada pelas crias.
6: A questão dos javalis é um problema que se está a colocar cada vez mais, porque cada vez mais chegam à Câmara reclamações, queixas sobre aquilo que é a comunidade de javalis no nosso concelho. Inclusivamente até pedidos de indenização à Câmara já aconteceram, como se a Câmara é que fosse a culpada de todos os estragos que os javalis cometem. Existe uma entidade responsável por essa matéria, que é o ICNF. Aquilo que nós estamos a fazer é a pressionar, por um lado, o ICNF, mas por outro lado, internamente, a tentar encontrar medidas de contenção para travar um bocadinho esta espécie. Temos algumas associações de caçadores no concelho, umas têm uma dinâmica, outras têm outra, mas todas têm dinâmica, e portanto aquilo que pretendemos fazer no próximo dia 11 de setembro é uma reunião com todas estas associações e fazermos uma reunião de trabalho objetiva para tentarmos perceber se conseguimos, através das associações de caçadores, encontrar aqui alguma solução diferente daquelas que têm sido adotadas para fazer caça, fazer montarias, fazer aquilo que for, para tentar eliminar algumas destas, destes animais.
5: Portanto, há aqui um objetivo de controlar-se a densidade populacional, de reduzir a densidade populacional que afeta todo o concelho à zona, ou há zonas mais preocupantes?
6: Marcadamente afeta todo o concelho. E o objetivo que nós temos aqui e aquilo que vamos trabalhar e propor com as associações de caçadores é tentar, se calhar, encontrar aqui soluções para reduzir o efetivo de animais que vão existindo por aqui, porque eles reproduzem-se com muita facilidade. E eu lembro-me que há 20, 30 anos, quando se falava javali, era uma espécie protegida e era uma espécie rara, raramente se encontrava, os caçadores procuravam-nos com uma finalidade. Hoje em dia, os javalis encontram-se com toda a facilidade. E também porque é que se encontram com toda a facilidade? Os javalis de antes tinham comida em todo o território. As hortas eram cultivadas e, portanto, havia muita comida. Hoje em dia não, isso não acontece, existem apenas muitos matos. E os javalis, como qualquer outro animal, sentem a necessidade de se aproximar mais das aldeias, de se aproximar mais das casas. E, portanto, já é comum vê-los dentro das aldeias, dentro da vila de Mação, e muitas vezes nos sítios onde eles acham que têm comida, porque lhes cheira a comida, que é junto dos contentores de lixo. E qualquer comida, qualquer lixo mal acondicionado nos contentores de lixo é uma presa fácil para estes animais. E por isso aquilo que nós, por um lado, já fizemos em comunicado é às pessoas que tenham essa atenção na acomodação dos lixos para efetivamente não darem comida também aos animais, porque isso depois habituas e vemos o exemplo daquilo que acontece nas praias da Arrábida. Os javalis vão à praia porque sabem que as pessoas depois lhes dão comida e, portanto, no dia seguinte eles voltam porque sabem que há lá comida e, portanto, não queremos que aconteça aqui dentro das nossas aldeias, porque isso depois cria o terror em alguma parte da população, nomeadamente mais crianças, nomeadamente pessoas mais idosas, quando aqueles animais aparecem pela frente, que são muitas vezes animais violentos. E, portanto, temos que estar atentos a esta situação. Por um lado, à destruição massiva que fazem dos haveres das pessoas, destroem hortas, destroem paredes, destroem tudo. Por outro lado, os perigos que causam no trânsito. E, por outro lado, ao aproximarem-se agora mais dos agregados populacionais, também as crianças e as pessoas possam estar a correr riscos, porque o animal pode não atacar, mas o animal também pode atacar, nomeadamente se for uma fêmea com crias, também pode atacar. E, portanto, temos que encontrar aqui algumas soluções para atacar esta situação.
5: Falamos aqui de presença destes animais já nas zonas urbanas, não apenas nas hortas à volta dos aglomerados. Há também avistamentos e há alguns casos em que, quando eles vão aos contentores do lixo, é zonas urbanas, não é só zona rural.
6: Zonas urbanas dentro das aldeias, nas ruas das aldeias, nas ruas da vila, e nomeadamente junto ali na entrada sul de Mação, em todo aquele espaço relevado, pode-se verificar que está todo picado, têm sido filmados, têm sido vistos lá grande parte, mas sim, ainda há cerca de um ano ou dois, aqui junto à Câmara Municipal, aqui nestes quintais que há aqui por trás, existia, andava aqui alguns, e portanto estamos a falar já dentro dos agregados populacionais.
5: Quando se fala aqui de pedidos de indemnização que já pediram à Câmara, Presidente, de quê? De hortas que, enfim, foram destruídas, ou que tipo de pedidos de indemnização é que já tiveram aqui?
6: De paredes destruídas, de viaturas que foram abalroadas, e portanto isto é um bocadinho absurdo, mas é o desespero das pessoas, e portanto as pessoas, quando veem os seus bens destruídos, depois querem recorrer insistentemente à Câmara, e recebemos muitas comunicações de paredes que foram destruídas, caminhos que ficam obstruídos, a pedir ajuda com máquinas para podermos limpar. Ainda há relativamente pouco tempo, aí numa freguesia, uma estrada que uma rua que estava com pedras porque os javalis derrubaram a parede, e uma senhora teve danos na viatura e, portanto, vem pedir esses danos, quando a situação não aconteceu momentaneamente, as pedras já lá estavam, a senhora que não devia ter avançado, se calhar, mas pronto, mas isto são situações que estão a acontecer porque efetivamente os javalis estão a provocar grande destruição que vai prejudicar a vida das pessoas.
5: O que é que o ECEDF responde quando a Câmara Municipal tenta, enfim, fazer perguntas sobre como solucionar ou quais as soluções para tentar aligerar o problema?
6: Dizem que estão atentos às soluções e que estão em conversações com as associações de caçadores e que compete, de certa forma, localmente às associações de caçadores, controlar essa espécie e portanto andamos um bocadinho aqui pescadinha rápida.
5: Até esse o papel agora que a Câmara Municipal vai assumir a liderança?
6: Sim, é esse papel que nós queremos assumir a liderança, queremos ter aqui como grandes parceiros as associações de caçadores, queremos saber quais as condições que as associações de caçadores podem precisar para estas situações e estamos disponíveis para participar naquilo que for um trabalho conjunto de todas as associações no concelho para podermos de alguma forma fazer a captura de alguns animais, atendendo que a caça destes animais é autorizada todos os dias do ano por caçadores desde que tenham as licenças devidas, claro. E portanto vamos querer estimular os caçadores, como alguém dizia nos comentários da publicação que o município fez no dia de ontem sobre esta matéria, queremos estimular os caçadores e que os caçadores sejam vistos não só como as pessoas que querem ter as arcas cheias de carne, mas como os caçadores que são pessoas úteis e que querem criar utilidade à sociedade, nomeadamente matando estes animais para impedir que eles provoquem esses estragos às pessoas.
5: Pondera levar este assunto, por exemplo, à comunidade intermunicipal, uma vez que Sardual e Abrantes têm seguramente os mesmos problemas, ou até o Pinhal Entre o Sul, esta zona da Beira Baixa, que tem também estes problemas, é uma solução ou uma tentativa de solução que pode ser alargada a municípios vizinhos?
6: Sim, este assunto é um assunto que está a ser discutido aqui em Mação, mas também está a ser discutido no Sardual, em Abrantes, Proença Nova, e portanto este é um assunto que obrigatoriamente terá que subir às comunidades intermunicipais, e entendo que as comunidades
5: ações mais alargadas
6: terão que fazer aqui ações muito mais alargadas junto do Governo, junto das entidades responsáveis, para podermos aqui ter uma força maior. Sozinhos não somos ninguém, não somos nada, todos juntos conseguimos mover o mundo, e é isso que me move neste momento, numa tentativa de a nossa voz ser ouvida, porque temos mesmo uma comunidade muito grande de animais no nosso território que provoca uma destruição feroz junto daquilo que são os pertences, são os haveres das pessoas. Portanto, temos que aqui tentar, de alguma forma, encontrar soluções. Se nada fizermos, o problema amanhã agrava-se relativamente a hoje. Temos que tentar aqui encontrar soluções para fazer algo que vá aqui minimizar aquilo que são os prejuízos das populações.
5: Há um ano e meio, no anterior mandato, houve aqui também, numa reunião de Câmara, algumas queixas das populações mais para o interior, Carvoeiro, São José das Matas, em Vênus, de veados e gamos, de que muitos agricultores também já tinham problemas com estas espécies, principalmente nesta zona mais interior. Confirma que também começa a ser uma preocupação nestas áreas a presença desta espécie, portanto, de veados como gamos?
6: Sim, confirma-se, e é outra preocupação, porque são animais, e nomeadamente os veados, que está provado que poderão não ser tão ferozes, mas são animais que também provocam uma enorme destruição.
5: E principalmente portanto, das hortas e tudo o que é as culturas à volta das aldeias.
6: Sim, aquilo que as pessoas se queixam é que já não podem ter a praça ali ao pé de casa, porque antes tinham as hortas longe de casa e foi onde eles começaram a destruir. As pessoas deixaram de cultivar longe de casa porque havia essa destruição. Agora já só cultivam junto às habitações e mesmo assim tudo é destruído. Eu dou-lhe um exemplo pessoal. Junto à minha habitação acabei por ter que fazer um esforço e fazer muro em toda a volta da habitação, porque era recorrente, nomeadamente os javalis, fazer a destruição das culturas que a minha mãe tinha por ali. E por isso cada vez estes animais estão mais junto às habitações, porque é onde encontram a comida, verdadeiramente é ali que encontram a comida, e portanto têm que ser tomadas aqui medidas, não só do município, das comunidades intermunicipais, do ICNF, do governo, têm que ser encontradas soluções para travar o crescimento deste núcleo de animais.
7: Queria só questionar, não sei se tem noção destes números, quantas associações é que neste momento existem no concelho de caçadores?
6: Não é uma por freguesia, temos aqui a aglomeração de algumas freguesias, certo. Mas temos cinco associações, sim, de caçadores.
5: Portanto, elas vão ser todas envolvidas nesta reunião?
6: Sim, estão todas convocadas já para esta reunião, foram todas contactadas, foi feito o contacto até pessoal com os responsáveis, claro. E portanto vamos tentar fazer aqui um trabalho de coordenação, porque temos plena consciência que nem todas têm a mesma disponibilidade ou nem todas têm a mesma capacidade para trabalhar ao mesmo nível, mas aquilo que vamos tentar fazer aqui é que haja um esforço coletivo para darmos uma cobertura total ao território e em todo lado, em todo o território da mesma forma, porque isto já está a acontecer um pouco por todo o território.
0: A Câmara de Mação diz estar a pressionar o ICNF, mas pretende também assumir a coordenação de uma resposta local em parceria com as associações de caçadores. José Fernando Martins defende ainda que o problema seja discutido ao nível das comunidades intermunicipais, uma vez que também afeta concelhos como Abrantes, Sardual e Proença Nova. O Patriarca Católico de Lisboa e a Comunidade Islâmica de Lisboa criticaram uma ação de propaganda de extrema-direita divulgada nas redes sociais numa mesquita em Ourém, considerando-a uma profanação de um templo religioso. Em causa está uma intrusão numa mesquita em Ourém, divulgada nas redes sociais por ativistas de extrema-direita, que já foi objeto de queixa pela Comunidade Islâmica de Lisboa. Na sequência do incidente, Dom Rui Valério, que é natural do Conselho de Ourém, contactou a direção da mesquita invadida e manifestou a sua solidariedade a título pessoal e institucional. Sobre a ação de propaganda, o patriarca da Igreja Católica salientou que se verificaram duas particularidades desagradáveis que o incomodaram.
8: Olha, a nossa reação é uma reação unânime que está radicada seja na mensagem do Evangelho, seja na doutrina social da Igreja, nomeadamente na sua dimensão de relação interreligiosa. Tudo o que seja instrumentalização do sagrado e de espaços sagrados para outros fins, que não aqueles que estão estabelecidos pela própria essência, natureza e identidade dos mesmos, que é a oração, que é o culto, tudo aquilo que seja usar e abusar e apropriar-se desses espaços para outros fins, que não aqueles estritamente religiosos, é de condenar. Mas nós ali, no caso da Mesquita de Ourém, temos, como dizer, duas particularidades desagradáveis. Em primeiro lugar, é que foi uma invasão abusiva, ou seja, foi alguém que entrou, segundo o vídeo mostra, foi alguém que entrou e pura e simplesmente se pôs a fazer considerandos relativamente ao que ia encontrando e percebe-se que não está muito por dentro da dinâmica, da orgânica e da identidade daquela religião. Porque o Alcorão é escrito na língua original, que é verdadeiramente o árabe. E, portanto, é a sua língua natural. Quer dizer, o Alcorão fala árabe, que depois hajam traduções, isso também acontece. E, em segundo lugar, devo dizer que aquilo que para mim foi verdadeiramente confrangedor e que merece o nome de alguma, aliás, merece o nome de profanação, foi usar-se aquele espaço sagrado, portanto, uma mesquita, que é um lugar de oração, de culto, para fazer publicidade a um livro. Pois, da nossa parte, há aqui uma reprovação, e não vou dizer que há uma condenação, a palavra de condenação se calhar é forte demais, mas há aqui uma reprovação e sobretudo há aqui o alerta de que não é por este caminho, não é por esta estrada que nós chegamos à concórdia e à paz. Não é por este caminho, não é por esta via. A concórdia e a paz constroem-se a partir de respeito recíproco, reconhecimento mútuo e, lá está, necessidade e desejo de nos conhecermos reciprocamente uns aos outros. E talvez foi isso que faltou ali.
0: No comunicado, a Comunidade Islâmica de Lisboa recorda que uma sala de oração ou um muçulmano a rezar não constituem uma ameaça, remetendo dúvidas que existam em relação ao uso do espaço, devem ser tratadas pelas entidades competentes e não podem servir de pretexto para provocar, humilhar ou criar hostilidade contra uma comunidade religiosa. Nesse sentido, a Comunidade Islâmica apresentou formalmente uma participação junto das entidades competentes na sequência da divulgação e declarações ocorridas num espaço de oração muçulmano. A Câmara de Santarém vai adquirir o antigo Centro Comercial Escala 4 no Centro Histórico da cidade por 607 mil euros para instalar um centro tecnológico, uma incubadora de empresas e estruturas de apoio ao associativismo. De acordo com informação enviada pelo município, a aquisição pretende reforçar a capacidade de acolhimento de projetos nas áreas da inovação, empreendedorismo e associativismo, contribuindo simultaneamente para a revitalização económica e urbana daquela zona da cidade. A proposta foi aprovada pelo Executivo Municipal na última reunião de Câmara e, segundo o Presidente da Autarquia, João Leite, insere-se na estratégia de aquisição e reabilitação de imóveis no Centro Histórico definida para o atual mandato. Estamos a atingir o nosso objetivo até de uma forma bem mais rápida, afirmou o autarca durante a reunião do Executivo, sublinhando ser a terceira aquisição realizada pelo município no Centro Histórico desde o início do mandato. Anteriormente, lembrou, a autarquia adquiriu um imóvel junto à estação ferroviária, onde estão previstos 21 fogos para arrendamento acessível, e também o antigo presídio militar, para o qual o município já definiu uma futura utilização hoteleira. Ainda de acordo com João Leite, o edifício agora adquirido será requalificado com recurso a financiamento do Portugal 2030 e deverá acolher uma incubadora de empresas e a futura sede de um centro tecnológico e de inovação que está a ser desenvolvido em parceria com várias entidades da região. O Benfica garantiu a presença na fase de Liga da Liga Europa ao vencer ontem em Randers, na Dinamarca, o Aarhus por 3-1, repetindo assim o resultado da primeira mão do play-off. O argentino Prestiani, com Bis aos 19 e aos 61 minutos e Rafa aos 56, foram os autores dos golos dos encarnados, enquanto Carstensen aos 60 anotou o único tento da formação dinamarquesa. O Sporting de Braga apurou-se para a fase de Liga da Liga Conferência ao empatar a zeros em Viena com o Áustria, beneficiando do triunfo por 2-0 trazido da primeira mão do play-off. A formação arsenalista, que venceu na primeira mão com os golos do espanhol Paulo Victor de penalti e de Diego Rodrigues, conseguiu assim segurar a vantagem e garantir a presença na terceira prova de clubes da UEFA. No sorteio de hoje para a fase de Liga da edição 2026-27 da Liga Europa, ficou definido que o Benfica defronta em casa o AZ Alkmaar dos Países Baixos, o Celtic da Escócia, o Lech Poznan da Polónia e o Ofi Kreta da Grécia. Nos jogos fora, os encarnados em estreia na fase de Liga vão encontrar os italianos do AC Milan, de Ruben Amorim e Gonçalo Ramos, o Vitória Plzeň da República Checa, o Omonia do Chipre e o NEC dos Países Baixos. Já o Torriense, estreante nas taças europeias, defronta em casa os ingleses do Sunderland, o Olympiacos da Grécia, o Celtic da Escócia e o Ararat Arménia da Arménia, e vai jogar fora com os espanhóis da Real Sociedad, os húngaros do Ferencváros, os polacos do Lech Poznan e ainda os noruegueses do Lillestrøm. A primeira jornada da fase de Liga da Liga Europa disputa-se a 16 e 17 de setembro. Os 8 primeiros classificados seguem diretamente para os oitavos de final. As equipas que ficarem entre o 9º e o 24º lugares disputam o play-off de acesso aos oitavos, enquanto as formações que acabarem entre o 25º e o 36º são eliminadas. O Sporting de Braga, em estreia na fase de Liga da Liga Conferência, vai jogar em casa com os belgas do Genk, com o Kups da Finlândia e o Egnácia da Albânia, e fora com os dinamarqueses do Copenhaga, os noruegueses do Brann e ainda os dinamarqueses do Aarhus. A primeira jornada da fase de Liga da Liga Conferência está marcada para dia 15 de outubro. E vamos ao que ditou ontem o sorteio da fase de Liga da Liga dos Campeões. O futebol, com em estreia na fase de Liga, vai jogar em casa com os ingleses do Manchester City, os italianos do Nápoles, com o PSV Eindhoven dos Países Baixos e com o Slavia de Praga da República Checa. Jogam fora com o Liverpool de Inglaterra, o Betis de Espanha, o Feyenoord dos Países Baixos e o estreante LASK da Áustria. Já o Sporting joga em Alvalade com os espanhóis do Barcelona, os ingleses do Manchester United, com os turcos do Galatasaray e também com o LASK de Áustria. Joga fora com o Manchester City de Inglaterra, com o Roma de Itália, com o Shakhtar da Ucrânia e ainda com o Lens da França. A fase de Liga da Champions tem a primeira jornada marcada para os dias 8, 9 e 10 de setembro. Falta sabermos da previsão do IPMA para o tempo que fará este sábado, dia 29 de agosto. Conte com céu pouco nublado ou limpo, apresentando períodos de maior nebulosidade nas regiões norte e centro até meio da manhã e persistindo no Minho e Dor Litoral. Vento em geral fraco, tornando-se moderado nas terras altas do centro e sul e na faixa costeira ocidental a sul do Cabo Carvoeiro a partir da tarde. Possibilidade de formação de neblina ou nevoeiro matinal, em especial no norte e centro. E há uma pequena subida de temperatura, em especial da máxima e no interior. Máxima de 22 graus no Porto, 25 em Coimbra, 26 em Lisboa e Vila de Rei, 28 em Santarém, em Trocamento, Barquinha, Constância, Abrantes e Sardual, 29 graus em Faro, Mação e Gavião, 30 graus em Ponte de Sor. É tudo quanto a notícias, continuo desse lado, desejo-lhe uma muito boa tarde e um bom fim de semana.
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10: Olá, boa tarde. Queria perguntar-lhe se já conhece a página da Antena Livre no Facebook. 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Então de que é que está à espera? Passe por lá e deixe uma mensagem. 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Boa tarde, vamos a mais música.

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16: Agora estão 24 graus.
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22: 7 horas e 4 minutos.

0: Olá, muito boa tarde e boa viagem. Se está neste momento pelas estradas do nosso país, deixo-lhe uma palavra de precaução. Tenha cuidado, respeite as velocidades e cuidado com as distrações. E já agora, obrigada pela voleia. Em troca, dou-lhe grandes canções. Agora passam 21 minutos das 7.
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0: Agora, 23 minutos depois das 7, muito boa tarde.
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0: E é assim que vai acontecendo mais uma tarde na rádio como você gosta, sempre lado a lado com grandes canções. Muito boa tarde. 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
20: E espero muito sinceramente que esteja a ter uma noite muito agradável. Espero muito sinceramente também que goste das músicas que selecionei para si. As últimas novidades do Mundo da Música rodam agora em Power Play.

0: E as músicas mais espetaculares que saem todas as semanas para o mercado rodam aqui em Power Play. 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
0: E se vai na estrada, espero muito sinceramente que faça uma excelente viagem. Obrigado pela boleia. As últimas novidades do mundo da música rodam especialmente para si, aqui mesmo, em Power Play.

0: E a música não para de rodar na rádio como você gosta. Estas próximas rodam em Power Play.
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0: Olá, muito boa noite, esta é a Antena Livre e as últimas novidades do mundo da música estão aqui mesmo em Power Play.
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0: Olá, muito boa noite, eu sou o Luís Delgado e dou-lhe a conhecer as últimas novidades do mundo da música, aqui mesmo em Power Play.
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0: E as últimas novidades do mundo da música rodam especialmente para si, aqui mesmo na rádio como você gosta.
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0: Olá, muito boa noite. Eu sou o Luís Delgado e trago-lhe as últimas novidades do mundo da música a rodar aqui mesmo na rádio como você gosta, em Powerplay.
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2: A palavra hoje em destaque no espaço Em Português nos Desentendemos é embuziado. Embuziado, assim como se diz, não existe na língua portuguesa, mas isso não tira o sono a nenhum açoriano. A palavra mais próxima é embuizar, verbo que significa tornar curvo. Não nos parece que tenha relação, pois o sentido atribuído nas ilhas é o de ficar aborrecido, chateado, mancambúzio. Provavelmente trata-se de deturpação popular de buzear, que dará buzeado, ficar buzeado, que é relativo ao búzio, um molusco de concha, de forma espiral, cónica ou ovoide, com abertura larga. A associação passaria por estar metido dentro de algo, fechado e, por conseguinte, aborrecido ou amuado. Outra possibilidade é o falante querer dizer embuzinado, pois buzinar significa não apenas tocar a buzina, mas também zangar-se, enfurecer-se. E quem se zanga, seja nos Açores, seja em qualquer parte do mundo, fica, evidentemente, chateado, embuziado.
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10: É bom saber que escolheu a Antena Livre para ficar consigo no final de mais um dia. Seja muito bem-vindo. Eu sou a Liliana Wá e é muito bom estar aqui consigo.

0: e a sua banda sonora no final de mais um dia é escolhida por mim. Obrigado por estar desse lado, ligado com a sua rádio.
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0: E porque a música é imprescindível, aqui estou para partilhar algumas consigo esta noite. Seja muito bem-vindo.
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0: E na rádio, como você gosta, grandes canções numa grande noite.

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mais uma edição de Calmamente. Acontece às sextas da meia-noite à uma na Antena Livre, a rádio como você gosta, e aos domingos das 23 à meia-noite na Rádio Itágita, rádio dos bons velhos tempos. Eu sou a Kina Oliveira, que vos leva a magia das melhores baladas de todos os tempos, de ontem e de hoje, para que juntos possamos começar e terminar o fim de semana da forma mais tranquila. Abertura de hoje com as Irmã Wilson, as Heart. All I wanna do is make love to you. Espero que gostem dos temas escolhidos por hoje. Fiquem por aí e façam companhia. Até já!

Chess, Turn Back the Clock, Cool and the Gang, Cherish, Olivia Newton-John, Hopelessly Devoted to You, Patti LaBelle in duet com Michael McDonald, On My Own, The Barge, Who's Holding Donna Now, e Jim Diamond, I Should Have Known Better. Espero que estejam a gostar das escolhas de hoje, que se deixem levar pela magia das melhores baladas de todos os tempos, de ontem e de hoje. Eu estou deste lado com a maior alegria para vos levar toda a magia que possa acontecer. Ficam por aí. Até já.

Chad Marx, Right Here Waiting, Joe Cocker with Jennifer Warnes, Up Where We Belong, Dan Hill, Sorry, Michael Learns to Rock, Nothing to Lose, Patti Sledge, Help Me Freak, Make It Through the Night, e The Police, Every Breath You Take. É o final da edição de hoje de Calmamente, que acontece às sextas, meia-noite, uma, Antena Livre, a rádio com você gosta, e domingos, Rádio Tagit, a rádio dos bons velhos tempos, 23, meia-noite. Espero que possam voltar para a semana, sabe, por aqui passam as melhores baladas de todos os tempos, de ontem e de hoje, para que possamos começar e finalizar o fim de semana da forma mais tranquila. Joan Armatrading, The Weakness in Me, para a despedida de hoje. Até ao próximo.

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